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2: 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As notícias do governo federal que movimentaram o país no dia de hoje.
3: Olá, boa noite.
4: Boa noite para você que nos acompanha em todo o país.
3: Quarta-feira, 26 de agosto de 2026.
4: Vamos aos destaques do dia.
3: Defesa de crianças, adolescentes e mulheres no ambiente digital.
4: Discord é acionado na justiça por falhas na proteção de menores.
3: Ação civil pública foi apresentada pela Advocacia Geral da União. Graziele Bezerra.
4: A ação civil pública cobra que a plataforma Discord adote medidas efetivas para a proteção de crianças, adolescentes e mulheres no ambiente digital. O combate a crimes cibernéticos e as ameaças no ambiente digital contam com o apoio do CyberLab, Laboratório de Operações Cibernéticas.
3: Quem conversou com a gente sobre o assunto foi o coordenador, delegado Alessandro Barreto.
5: O CyberLab está ajudando as polícias estaduais a identificar pessoas que se achavam acima de qualquer suspeita e se escondia por detrás de conexões de internet.
4: Atenção, diretores e professores de escolas públicas.
3: Está na hora de escolher os livros didáticos que serão utilizados em sala de aula a partir do ano que vem. Thaís de Araújo.
6: A seleção deve ser feita com a participação da equipe escolar, levando em consideração a proposta pedagógica, as características e as necessidades da comunidade.
4: Hoje, na apresentação da Voz do Brasil, eu, Luciana Vasconcelos e Luciano Seixas.
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4: A arrecadação do governo federal chegou a 289 bilhões e 300 milhões de reais no mês de julho.
3: Um aumento de quase 9% em relação a julho de 2025.
4: O mês foi marcado pelo desempenho favorável de setores como indústria, serviços e arrecadação de impostos.
7: Na comparação com julho do ano passado, o resultado representa crescimento real de quase 9%, já descontada a inflação. Entre os fatores que contribuíram para o resultado estão o aumento da arrecadação da Previdência Social e o crescimento das receitas com PIS e COFINS associado ao aumento das vendas. Destaca Claudemir Malaquias, chefe do Centro de Estudos Tributários e Aduaneiros da Receita Federal.
8: Os fatores que contribuíram para o resultado do mês de julho, na comparação com o mesmo período do ano passado, foram os seguintes. O desempenho da indústria, um crescimento de 1,05%. A venda de bens, um crescimento de 4,93%. A venda de serviços, um crescimento de 2%. A massa salarial teve um crescimento nominal de 10,19% em relação ao ano passado. E o valor em dólar das importações, um crescimento de 12,16%.
7: O desempenho também é positivo no acumulado do ano. De janeiro a julho, a arrecadação chegou a 1 trilhão 876 bilhões de reais. Em valores corrigidos pela inflação, o crescimento foi de quase 7% em relação ao mesmo período de 2025. Reportagem Pablo Mundim.
3: O Índice Nacional de Preços ao Consumidor Amplo 15, o IPCA 15, considerado uma prévia da inflação oficial do país, ficou em menos 0,4% no mês de agosto.
4: Contribuíram para o resultado os setores de habitação, com queda de 1,41% nos preços, transportes com redução de menos 1% e alimentos e bebidas com queda de 0,57%.
3: No setor habitação, o destaque foi para a redução no valor da conta de luz. E nos transportes, a queda no preço da gasolina.
4: Já no setor de alimentos e bebidas, os destaques ficaram por conta do tomate, batata inglesa, cenoura e café moído, que ficaram mais baratos no período.
3: Crianças e adolescentes estão no centro de uma ação civil pública contra a plataforma de comunicação Discord.
4: O motivo são possíveis falhas na proteção desse público, que teriam resultado em crimes e situações de violência.
3: A ação prevê obrigações para que a empresa aprimore mecanismos de prevenção e proteção.
4: A ação civil pública cobra que a plataforma Discord adote medidas efetivas para a proteção de crianças, adolescentes e mulheres no ambiente digital. Voltada inicialmente para as comunidades de games, hoje a ferramenta é usada por públicos variados e permite o compartilhamento de textos, arquivos de voz e vídeo e transmissões de modo público ou privado. Porém, segundo o governo, tem apresentado falhas na segurança e mecanismos de proteção a menores, como explica o advogado-geral da União, Jorge Messias.
9: Não há, por parte da plataforma, a adoção de requisitos mínimos estabelecidos na legislação brasileira, em especial no ECA Digital, e a ausência dessa rede de proteção tem levado a situações de ordem absolutamente criminal, envolvendo crianças, adolescentes, mulheres e animais. Tentamos, por duas semanas, construir um termo de ajustamento de conduta. A empresa, num primeiro momento, demonstrou o interesse de assumir compromissos significativos com o Estado brasileiro, mas, infelizmente, recusou a assinatura do termo no último momento.
4: O fato mais grave e recente envolvendo a plataforma foi a morte de uma adolescente de 13 anos no Mato Grosso do Sul, que tirou a própria vida durante uma transmissão ao vivo pelo Discord. O secretário nacional de Direitos Digitais, Vitor Fernandes, diz que a plataforma demorou a agir, mesmo quando foi notificada.
10: Essa live durou mais de 2 horas, ela começa por volta de 2h20 da manhã, 4h15 da manhã, já completando quase 2 horas, servidor foi derrubado. As contas dos investigados envolvidos só foram banidas da plataforma 24 horas do ocorrido.
4: O ministro da Justiça e Segurança Pública, Wellington César Lima e Silva, lembrou que as plataformas digitais devem se adequar ao país.
11: É uma resposta que busca fazer valer que qualquer plataforma, nacional ou estrangeira, não venha a descuidar dos limites impostos pela lei.
4: A ação pede que a plataforma reforce os mecanismos de controle parental, amplie a cooperação com autoridades brasileiras e implante sistemas que identifiquem situações de riscos para menores. É exigida ainda a criação de mecanismos específicos de detecção e moderação de conteúdos com práticas de maus tratos, violência, mutilação e crueldade contra animais. A plataforma tem até 15 dias para se adequar, sob pena diária de R$500 mil. Também é pedida a condenação da empresa em R$500 milhões por dano moral coletivo, valor que poderá ser revertido ao Fundo de Defesa de Direitos Difusos. Reportagem Graziele Bezerra.
12: Crianças e adolescentes devem ser orientados sobre os riscos existentes na internet e estimulados a conversar com adultos de confiança sempre que sentirem desconfortáveis durante interações online.
3: Caso alguém solicite sigilo sobre conversas, fotos ou qualquer outro conteúdo, o fato deve ser comunicado imediatamente aos pais ou responsáveis.
12: São orientações do delegado Alessandro Barreto, coordenador do CyberLab, o Laboratório de Operações Cibernéticas ligado ao Ministério da Justiça e Segurança Pública.
3: Em entrevista à Voz do Brasil, o delegado falou comigo e com a Mariana Jungmann sobre a atuação do CyberLab no combate a crimes cibernéticos e ameaças no ambiente digital. Vamos ouvir.
13: Delegado Alessandro Barreto, bem-vindo à Voz do Brasil, um prazer ter o senhor conosco aqui. Vamos falar então sobre o CyberLab, o trabalho de inteligência que ficou concentrado nele a partir da sua criação. Explica para o nosso ouvinte que trabalho é esse.
5: Bom, bom estar aqui com vocês, obrigado pelo convite. Bom, o que o CyberLab faz? O CyberLab é uma unidade da Secretaria Nacional de Segurança Pública, e ele é um laboratório de operações cibernéticas. A pessoa acha que é até um super laboratório, estilo Matrix, mas não, nós temos lá policiais capacitados, a grande parte do time são de meninas cybergirls, então assim, são as meninas que fazem um trabalho espetacular nessa área, e essa unidade ela apoia as polícias estaduais, trazendo informação qualificada para ajudar em diversos outros contextos, como, por exemplo, no enfrentamento a fraudes eletrônicas, em ameaças contra escolas. Então, se tem esse trabalho qualificado, que ajuda certamente a salvar vidas e a evitar tragédias.
3: Quais são os crimes mais identificados pelo laboratório e, nesse contexto, o que tem chamado mais atenção?
5: Bom, o que a gente tem visto aí nos últimos anos e principalmente pós-pandemia? A migração do crime do espaço físico para o espaço virtual. Então, a gente tem visto um aumento considerável de crimes, principalmente envolvendo fraudes e golpes online, como invasão de conta de WhatsApp, de redes sociais, falsa central. A gente tem visto isso muito. Nós temos visto também vários problemas, principalmente o extremismo digital, crimes de ódio. Eu fico indignado como policial e principalmente como cidadão. Muita misoginia, um ódio contra mulheres e meninas que dá nojo, que dá asco dessas pessoas. Então, a gente tem visto muito esse contexto também. E, de maneira geral, a gente tem visto o crime migrar da rua para a internet. E, nesse contexto, o CyberLab está ajudando as polícias estaduais a identificar pessoas que se achavam, a pessoa se achava acima de qualquer suspeita e se escondia por detrás de conexões de internet.
13: Bom, o senhor mencionou crimes como fraudes, né, estelionatos e tal. Esses a gente já imagina quem são as pessoas por trás, são os bandidos comuns, vamos dizer assim. Mas o senhor mencionou também crimes de ódio, crimes de misoginia. Quem são as pessoas por trás desses crimes e qual é o perfil dos criminosos e das vítimas, delegado?
5: Isso, bom, perfil das vítimas, boa parte, principalmente relacionada a crimes de ódio, a gente encontra de mulheres, meninas, entendeu? Às vezes até meninas novas, adolescentes. E o criminoso, o que a gente tem visto? Antigamente, que eu falo, há pouquíssimos anos, porque muda muito rápido na internet, a gente via maiores aliciando menores para cometer delitos. Hoje a gente já está vendo menores aliciando menores para cometer delitos. Quando se fala de internet, de uma maneira geral, quando vai se tratar de vítimas de fraudes, antes falava que o pessoal idoso, pessoal com a idade um pouco mais avançada, estava mais suscetível para isso. Hoje é todo mundo. Todo mundo, ele pode ser vítima de um golpe. Crimes de ódio, a gente tem visto muitos adolescentes, até crianças com 11, 12 anos, fazendo parte de grupos, e isso tem chamado muita atenção, que nós precisamos reforçar o trabalho para identificar ainda mais rápido, e principalmente aqueles que estão por trás do processo de radicalização dos menores.
13: Sim, porque uma criança de 11 anos, ela não chega ao ponto de praticar um crime de ódio na internet sozinha, eu suponho, né?
5: A gente tem visto pessoas desvirtuar redes e serviços que são utilizados. Então, assim, qual é o nosso papel? Identificar essas pessoas. Então, elas utilizam mídias sociais de uma maneira geral, utilizam plataforma para encontrar esses garotos e radicalizar. Então, nosso papel é antecipar cada vez mais, identificar esses grupos e evitar que crianças de 11 anos sejam atraídas para um caminho terrível como esse.
3: A partir do monitoramento, o CyberLab dá um alerta e colabora para o desencadeamento de operações importantes de combate ao crime nesses ambientes digitais. Quais são as operações nessas que contaram com a colaboração do laboratório? Que operações o senhor destacaria, por exemplo?
5: Tem algumas, principalmente a proteção de crianças e adolescentes. Eu vejo pessoas falando, salvamos tantas vidas. Para mim é impossível mensurar isso. Eu só tenho certeza que tragédias foram evitadas, meninas que estavam sendo abusadas online foram libertadas. Aí essas operações, elas nos orgulham muito em fazer parte de um time e a gente trazer ter resultados como estamos salvando vidas. Isso é muito gratificante para mim.
13: Delegado, o senhor mencionou, né, que é um trabalho conjunto com as polícias civis dos estados. Se alguém quiser fazer um alerta para o CyberLab, fazer uma denúncia, como é que essa pessoa pode proceder? De repente, um pai, uma mãe que identificou ali com seus filhos uma situação desse tipo? Enfim, pessoas que queiram fazer algum tipo de alerta para o CyberLab, como é que pode proceder?
5: Eu recomendo que procurem no teu estado canais de denúncia online.

0: Mas o pai e a mãe, eles conseguem entender e trazer essas informações para a polícia. Então, quanto mais informação, quanto mais dados chegar, mais pessoas vão ser identificadas e vão ser responsabilizadas. Até porque tem-se aquela impressão que a internet é algo que você fez algo lá e fica impune, não vai ocorrer nada. Muito pelo contrário. As polícias estão cada vez mais preparadas para identificar essas pessoas e responsabilizá-las.
1: Muito bem, nós conversamos com o delegado Alessandro Barreto, coordenador do Laboratório de Operações Cibernéticas, CyberLab. Muito obrigado, delegado, pela entrevista à Voz do Brasil.
0: Eu que agradeço.
2: O Ministério das Relações Exteriores emitiu nota de pesar pelas vítimas dos deslizamentos e inundações que atingiram o Nepal e o Tibete após o terremoto desta quarta-feira.
1: Equipes de resgate continuam as buscas por sobreviventes.
2: Até o momento, não há registros de brasileiros entre as vítimas.
1: A Embaixada do Brasil em Katmandu, no Nepal, e em Pequim, acompanham com atenção os desdobramentos da situação.
2: Em caso de assistência consular, o telefone do plantão geral do Itamaraty é 61, código de Brasília, 98260-0610.
1: Está aberto o período de escolha dos livros do Programa Nacional do Livro e do Material Didático, o PNLD, que serão usados por alunos do primeiro ao quinto ano do ensino fundamental no período de 2027 a 2030.
2: O prazo vai até 8 de setembro e a seleção deve ser feita de forma coletiva por professores e gestores. Confira na reportagem.
3: O período de seleção dos livros didáticos que serão utilizados por estudantes e professores do primeiro ao quinto ano do ensino fundamental já está aberto. As escolas públicas têm até 8 de setembro para selecionar os materiais que serão utilizados no triênio 2027-2030. A seleção deve ser feita com a participação da equipe escolar, levando em consideração a proposta pedagógica, as características e as necessidades da comunidade. O programa conta com 3 categorias, como explica a coordenadora-geral de materiais didáticos da Secretaria de Educação Básica do Ministério da Educação, Jaqueline dos Santos Melo.
4: Na categoria 1, as obras são voltadas para estudantes e professores do primeiro e do segundo ano com foco na alfabetização. Na categoria 2, as obras são voltadas para o terceiro, quarto e quinto ano com foco no desenvolvimento do letramento e da escrita. Nesse ano, nós temos novidades como o livro regionalizado de história e geografia, a obra de produção de texto e livros voltados para educação digital e midiática. A categoria 3, ela é optativa para as redes e a seleção dela é para obras de língua espanhola e língua inglesa.
3: Antes de registrar a decisão, professores e gestores devem consultar o Guia Digital do Programa Nacional do Livro e do Material Didático PNLD, que reúne informações sobre as obras aprovadas, como resenhas, metodologias, organização dos conteúdos e orientações para a escolha. Depois, a seleção precisa ser formalizada em ata e registrada no sistema PNLD Gestão, com acesso pela conta GovBR. O preenchimento da ata sozinho não conclui o processo. Após o registro, a ata e o comprovante de escolha devem ficar disponíveis em local visível na escola. Em caso de dúvidas ou problemas no acesso, as escolas podem entrar em contato com o FNDE pelo e-mail livrodidático@fnde.gov.br. Reportagem Thaís de Araújo.
1: Instituições públicas do ensino superior e tecnológico que adotam práticas de prevenção e enfrentamento à violência de gênero vão ser reconhecidas com o selo de ambiente acadêmico seguro.
2: A iniciativa do Ministério da Educação vai conceder o título nas categorias ouro, prata e bronze.
1: Podem aderir ao programa instituições federais que atendam aos requisitos do MEC.
2: A diretora de desenvolvimento acadêmico da Secretaria de Educação Superior do Ministério, Lúcia Pelanda, fala sobre a iniciativa.
5: As mulheres já são maioria no ensino superior, então é muito importante criar ambientes cada vez mais seguros e livres de violência. Nesse sentido, o selo é um estímulo para que cada vez mais instituições se juntem a esse movimento de ter instituições verdadeiramente livres de violência.
1: Para mais informações, acesse gov.br/mec.
2: Estamos no mês da gestante. Nós já falamos aqui sobre a importância de cuidados com a saúde, como tomar vacinas e fazer o pré-natal direitinho para cuidar da mãe e do bebê.
1: Hoje nós vamos falar dos direitos.

0: direitos assegurados por lei às gestantes.
1: Estabilidade no emprego, atendimento médico gratuito pelo SUS, prioridade em filas e serviços e intervalo para a amamentação, além da licença maternidade.
0: Está tudo explicado na reportagem de Luciana Colares de Holanda, que ouviremos agora.
2: Maria Selma Pereira é empregada doméstica em Brasília, grávida de 8 meses. Ela espera a bebê para setembro e, junto com a chegada da filha, vem a licença maternidade de 4 meses, garantida pela carteira assinada. Um direito que Selma não teve nas outras 4 gestações, quando trabalhou na informalidade.
3: Vai ser bem melhor, porque vou acordar, cuidar da neném, né? Ficar os 4 meses em casa. Agora, por carteira assinada, tá bem melhor agora, porque aí quando você ganhar o bebê, você vai receber, né?
2: No Brasil, as gestantes têm direitos fundamentais garantidos por lei, que se estendem até alguns meses após o nascimento da criança. É proibida a dispensa arbitrária ou sem justa causa da empregada gestante, por exemplo, desde a confirmação da gravidez até 5 meses após o parto. Por meio da licença maternidade, fica garantido o afastamento remunerado de 120 dias para trabalhadoras formais, empregadas domésticas e seguradas do INSS. Elas também têm acesso ao salário maternidade, benefício previdenciário que substitui a renda durante esse período, como explica Márcio Lima, coordenador do Programa de Educação Previdenciária do INSS.
4: O valor pago por este benefício vai variar do salário mínimo, que é R$ 1.621,00 atualmente, até o teto do INSS, que vai estar no valor de R$ 8.475,55, a depender da categoria da trabalhadora.
2: Entre as garantias previstas na legislação brasileira para gestantes e mães, também está previsto o direito à liberação do trabalho para realizar consultas médicas e exames. E elas podem ser transferidas temporariamente de função quando a saúde exigir. Os direitos podem ser acessados pelo telefone ou pela internet, de acordo com Márcio Lima, do INSS.
4: Os direitos são acessados através da central telefônica 135, que funciona de segunda-feira a sábado, das 7 da manhã até as 22 horas no horário de Brasília, sendo que recebe ligação gratuita ou ainda através do aplicativo Meu INSS.
2: Além dos direitos trabalhistas, as gestantes contam com atendimento prioritário e acompanhante no parto pelo SUS. Após o retorno ao trabalho, a mãe tem direito a 2 intervalos diários de 30 minutos para a amamentação até o bebê completar 6 meses. Reportagem Luciana Colares de Holanda.
1: E essas foram as notícias do governo federal.
0: Uma realização da Secretaria de Comunicação Social da Presidência da República.
1: Com produção da empresa Brasil de Comunicação.
0: Fique agora com o Minuto do TCU. Em seguida, as notícias do Poder Judiciário e do Congresso Nacional. Boa noite.
1: Boa noite para você e até amanhã.
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6: 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Você vai ouvir agora notícias do Poder Judiciário.
8: Supremo julga a ação sobre o poder de requisição do Ministério Público da União a órgãos da administração pública.
9: Para o STJ, acesso a sistema com dados contábeis não dispensa dever de prestação de contas de bens em condomínio.
8: Justiça determina que o governo federal e o estado de Sergipe implantem serviço especializado em doenças raras.
9: Boa noite, eu sou o Arthur Filho.
8: E eu sou Walter Lima.
9: Supremo Tribunal Federal julga ação sobre o poder de requisição do Ministério Público da União a órgãos da administração pública.
8: O julgamento busca definir até onde vai essa prerrogativa do Ministério Público da União e em quais situações ela pode ser exercida, delimitando se a administração pública é obrigada a atender integralmente ao pedido ou se pode recusá-lo.
9: Administrador de bens em condomínio, ou seja, em copropriedade, deve prestar contas ao outro condômino, mesmo que dados contábeis estejam disponíveis em sistema eletrônico.
8: Essa decisão é do Superior Tribunal de Justiça, o STJ. Fátima Uchoa.
10: Um irmão ajuizou ação contra o outro pedindo a prestação de contas da administração dos imóveis de propriedade comum. A Justiça de Mato Grosso decidiu que o administrador tem o dever de apresentar as contas e a terceira turma do STJ manteve esse entendimento. Segundo a relatora ministra Nancy Andrighi, o interesse de agir pressupõe a existência de controvérsia sobre a prestação das contas e, nesse caso, mesmo havendo sistema que permita o compartilhamento de informações, o administrador deve apresentar as contas de forma especificada e completa.
9: TST manteve condenação em caso de caseiro baleado durante assalto.
8: O empregador terá de pagar indenização por danos morais e materiais. Mila Amaral.
11: Um caseiro levou 3 tiros durante um assalto na fazenda onde ele trabalhava e morava em Cruz Alta, no interior do Rio Grande do Sul. Ele ficou com sequelas e capacidade de trabalho reduzida. O trabalhador entrou na justiça e contou que não foi a primeira vez que a fazenda foi assaltada. E a justiça deu razão a ele. O Tribunal Regional do Trabalho condenou o proprietário a pagar R$30 mil por danos morais e R$70 mil por danos materiais. A fazenda recorreu, dizendo que a culpa era de terceiros, mas a primeira turma do TST manteve a condenação e destacou que o dono sabia dos assaltos anteriores e mesmo assim não tomou nenhuma providência para aumentar a segurança dos trabalhadores. A decisão foi unânime.
9: Justiça Federal determina que União e o Estado de Sergipe implantem serviço de atenção especializada em doenças raras.
8: Decisão atende a pedidos do Ministério Público Federal em ação. Sabrine Menezes.
12: De acordo com o inquérito civil instaurado pelo MPF, Sergipe possui cerca de 120 mil pessoas acometidas por doenças raras. Dessas, aproximadamente 36 mil apenas em Aracaju e a maioria delas crianças. Com a decisão, o Estado e o município devem organizar e pactuar a linha de cuidado da rede de forma imediata e em até 4 meses. Além disso, Sergipe e Aracaju, junto com a União, têm até 8 meses para habilitar e implementar pelo menos um serviço de atenção especializada em doenças raras, além de estruturar a rede de atenção integral para pessoas com doenças raras. Em caso de descumprimento, foi fixada multa de R$5 mil.
9: O Tribunal Superior Eleitoral recebeu um grupo de criadores de conteúdos digitais para uma iniciativa voltada a combater a desinformação sobre as urnas eletrônicas.
8: O encontro se estendeu por toda a tarde dessa terça-feira e foi viabilizado por meio de uma parceria do TSE com a organização Redes Cordiais. Vitor Struck.
13: Juntos, os influenciadores somam 45 milhões de seguidores nas redes sociais. O encontro fez parte da iniciativa Confirma, 30 anos de urna eletrônica, e foi promovido pela organização Redes Cordiais, em parceria com o TSE e com o apoio do YouTube e do TikTok. A programação contou com visitas a espaços importantes do tribunal, como o local onde as urnas ficam armazenadas, o Museu do Voto, e também incluiu uma demonstração detalhada sobre o funcionamento dos equipamentos usados nas eleições. Ao final, os influenciadores participaram de uma roda de conversa com o presidente do TSE, o ministro Cássio Nunes Marques.
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9: A você, uma boa noite.
8: E até amanhã.
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1: Eu sou Paula Groba.
2: E eu sou Humberto Pinheiro.
1: E estes são os destaques de hoje do Jornal do Senado, que começa agora.
2: Governo e Congresso anunciam um acordo para votações prioritárias. Fim da escala 6x1, taxa das cozinhas, terras raras e PEC da segurança pública.
1: Congresso vai analisar duas medidas provisórias para reduzir impactos das tarifas americanas e alta do petróleo.
2: Projeto cria política nacional para apoiar adolescentes nos anos finais do ensino fundamental.
1: Boa noite.
2: Boa noite.
1: Após encontro com o presidente Lula e o presidente da Câmara dos Deputados, Hugo Mota, o presidente do Senado, Davi Alcolumbre, anunciou as prioridades do Congresso nos próximos dias. Entre os temas citados estão a votação da MP que acaba com a taxa sobre compras internacionais acima de $50. Alcolumbre afirmou que a MP da chamada taxa das blusinhas será votada na próxima semana.
2: Também terão prioridade de votação as propostas de emenda à Constituição, que acaba com a escala 6x1, e a PEC da Segurança Pública, que devem ser analisadas pela Comissão de Constituição e Justiça na semana de esforço concentrado do Congresso a partir da próxima segunda-feira. Mais informações com o repórter Pedro Pincer.
3: O presidente do Senado, Davi Alcolumbre, afirmou que votará na próxima semana a medida provisória que acabou com a chamada taxa das blusinhas, imposto de importação de 20% sobre compras internacionais de até $50. O texto, segundo o senador, será analisado na Câmara e no Senado antes de perder a validade. Caso a votação não ocorra, o imposto voltará a ser cobrado em 9 de setembro. Alcolumbre reafirmou que a medida será pautada no esforço concentrado previsto para ocorrer entre 31 de agosto e 4 de setembro.
4: Nós vamos deliberar e ela virá lei para proteger milhões de brasileiros que usam desse instrumento para adquirir produtos muito baratos e terem qualidade de vida melhor.
3: Alcolumbre também disse que a Comissão de Constituição e Justiça vai analisar na próxima semana as propostas de emenda à Constituição que tratam da segurança pública e do fim da escala 6x1. Davi afirmou estar em contato frequente com o relator da mudança na escala de trabalho, senador Omar Aziz, do PSD do Amazonas.
4: Tenha compreensão da importância da matéria. Me disse que já está construindo um relatório para ser apresentado na próxima quarta-feira na Comissão de Constituição e Justiça.
3: Outra proposta que deve ser pautada na semana que vem é a que cria uma política nacional para os minerais críticos e estratégicos.
1: E o relator da PEC da Segurança Pública, senador Rogério Carvalho, do PT de Sergipe, anunciou que o texto não deve sofrer mudanças no Senado.
2: Já aprovado na Câmara, a proposta está na Comissão de Constituição e Justiça. Repórter Herman Kulitz.
5: O texto altera diversas regras da Constituição para ampliar a atuação da Polícia Federal, endurecer o combate às facções e milícias e reforçar o financiamento do Fundo Nacional de Segurança Pública e do Fundo Penitenciário Nacional, além de aumentar a integração e a cooperação de sistemas e órgãos de segurança pública. Em análise na CCJ, a proposta recebeu diversas emendas, como a do senador Sargento Reginauro, do PSDB do Ceará, que recomendava que os homicídios praticados por organizações criminosas não fossem julgados pelo Tribunal do Júri. Já a emenda do senador Hamilton Mourão, do Republicanos do Rio Grande do Sul, defendia a previsão de um sistema de informação sobre antecedentes criminais. Ambas foram rejeitadas, com o entendimento do relator de que não cabe a implementação dessas mudanças no texto constitucional. Além disso, na opinião do senador, alterar o que já foi aprovado pelos deputados somente atrasaria medidas que precisam ser tomadas contra a criminalidade organizada e iria na contramão da expectativa da sociedade. Porém, as modificações podem ser apresentadas na Comissão de Constituição e Justiça até a discussão final da matéria. O texto ainda precisa ser aprovado em 2 turnos no plenário do Senado. Se passar regular sem alterações, será promulgado e começa a valer. Havendo qualquer mudança, a matéria deverá retornar para a Câmara dos Deputados.
1: O Congresso também vai analisar duas medidas provisórias editadas pelo governo federal para tentar reduzir os impactos das tarifas americanas e da alta internacional do petróleo.
2: As duas medidas provisórias já estão em vigor, mas precisam ser aprovadas por deputados e senadores para continuar valendo. Repórter Patrícia Oliveira.
6: Uma das medidas permite que empresas afetadas pelas novas tarifas impostas pelo governo americano prorroguem por até um ano o cumprimento de compromissos de exportação, com a suspensão de tributos. Já a outra medida libera 3 bilhões de reais para subsidiar a produção e a importação de diesel e gasolina, diante dos efeitos dos conflitos no Oriente Médio sobre o preço do petróleo. Para Carlos Pio, professor de Relações Internacionais da UNB, as medidas são importantes neste momento de emergência, mas o país precisa também adotar estratégias a longo prazo.
7: A gente precisa aumentar a produtividade da economia como um todo, é reforçar as qualificações dos trabalhadores e ampliar o comércio com os outros parceiros de qualquer lugar do planeta, em qualquer setor.
6: As duas medidas provisórias já estão em vigor, mas precisam ser aprovadas por deputados e senadores para continuar valendo.
1: A adolescência é uma fase de muitas transformações e desafios que podem refletir diretamente no desempenho e na permanência dos estudantes na escola. Para apoiar o desenvolvimento dos alunos nessa etapa da vida, um projeto de lei propõe criar a Política Nacional Escola das Adolescências. A proposta é do senador Camilo Santana, do PT do Ceará, ex-ministro da Educação, e está em análise na Comissão de Educação. Pelo texto, a política será voltada aos anos finais do ensino fundamental, do sexto ao nono ano. A ideia é tornar a escola mais atrativa, acolhedora e conectada à realidade dos adolescentes, com estratégias de apoio técnico e financeiro.
2: A medida também busca reduzir as taxas de reprovação e abandono escolar, especialmente no período de transição para o ensino médio. O senador Camilo Santana destaca ainda a importância da educação em tempo integral. Segundo ele, ampliar a permanência de crianças e jovens na escola pode trazer mais benefícios não apenas para a educação, mas também para a segurança.
8: Porque além de dar oportunidade para o nosso jovem passar o dia na escola, fazer as refeições, praticar esporte, é a maior política de prevenção à violência. É você ter a meninada toda na escola nesse país.
1: O Senado também analisa um projeto que cria o programa Escola Sem Partido. De autoria do senador Magno Malta, do PL do Espírito Santo, a proposta altera a Lei de Diretrizes e Bases da Educação para incluir novos princípios e regras para o ensino. O texto prevê a garantia da pluralidade de ideias, da liberdade de crença e da liberdade de consciência. Também proíbe professores de promoverem em sala de aula determinadas concepções ideológicas ou políticas.
2: A proposta está em análise na Comissão de Direitos Humanos, onde é relatada pelo senador Sargento Reginauro, do PSDB do Ceará. Depois, o projeto ainda deve passar pela Comissão de Constituição e Justiça e pela Comissão de Educação.
9: Eleições 2026.
1: As eleições deste ano vão contar com a participação de mais pessoas idosas em relação a 2022.
2: O aumento segue a tendência de envelhecimento populacional apontada pelo IBGE. Repórter Lana Dias.
10: O número de eleitores idosos cresceu cerca de 14% desde as eleições de 2022. Neste ano, 37,5 milhões poderão votar. Para aqueles entre 60 e 69 anos, o voto é obrigatório, mas acima dos 70 anos, a participação é facultativa. O senador Fernando Dueire, do PSD de Pernambuco, reforçou a importância do voto da terceira idade.
11: A democracia precisa ouvir todas as gerações. Os mais jovens representam o futuro, mas aqueles que são mais experientes carregam uma parte importante da memória e da construção do nosso país.
10: Para a Dorci Antônia de Carvalho, de 83 anos, a participação não deve se limitar ao voto obrigatório.
12: Eu acho que todo mundo que tem mais de 60 anos, 70 anos, deveria continuar votando. Eu tenho certeza, temos amigos também que já combinaram, vão votar.
10: O aumento do eleitorado idoso segue a tendência de envelhecimento populacional no Brasil. De acordo com o IBGE, a população com 60 anos ou mais subiu de 11,3% para 16,6% de 2012 a 2025.
2: Com edição de Paula Groba e trabalhos técnicos Eliseu Caires, o Jornal do Senado fica por aqui. Acompanhe agora as notícias da Câmara dos Deputados. Boa noite.
1: Boa noite e até amanhã.
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13: Comissão analisa projetos que reduzem impacto ambiental de plásticos.
14: Deputados aprovam parecer da subcomissão sobre segmento de estética.
13: Parlamentares apresentam medidas de proteção à criança e adolescente.
14: Boa noite. Jefferson Rodrigues, do PSDB de Goiás, propõe novas obrigações para plataformas digitais no combate à exploração sexual de crianças e adolescentes na internet. Ele explica que o texto cria canais de denúncia e respostas rápidas às vítimas e aos órgãos de segurança.
13: Para facilitar a investigação desses crimes, a proposta de Jefferson Rodrigues inclui mecanismos de preservação de registros, metadados e informações de usuários suspeitos. O deputado avalia que a medida amplia a capacidade de identificar os responsáveis e reunir provas no ambiente digital.
14: Está em análise projeto que cria o Programa Nacional Ampara, voltado à prevenção da violência contra crianças, adolescentes e mulheres nas escolas. A proposta de Helena Lima, do PSD de Roraima, prevê formação de profissionais e articulação entre escolas, famílias e segurança pública.
13: O projeto de Helena Lima orienta estudantes sobre como identificar situações de violência e conhecer canais de denúncia e proteção. Para a deputada, a medida busca fortalecer a cultura de paz e o respeito no ambiente escolar.
14: A punição de crimes contra a dignidade sexual praticados com abuso de autoridade é reforçada em projeto apresentado por Samuel Viana, do União de Minas Gerais. A proposta aumenta pela metade a pena por importunação sexual quando o agressor se valer de posição de supervisão sobre a vítima.
13: Samuel Viana aponta que a mudança alcança relações em ambientes educacionais, esportivos, religiosos, culturais e assistenciais, mesmo sem vínculo formal de emprego. O texto também amplia as situações em que a autoridade exercida sobre a vítima pode elevar a pena dos crimes contra a dignidade sexual.
14: Dr. Ismael Alexandrino, do PSD de Goiás, apresentou o projeto que torna crime dar escondido ou à força substância química que reduz a capacidade de reação de alguém, prática conhecida como Boa Noite Cinderela. De acordo com o projeto, o autor poderá ficar preso de 3 a 6 anos.
13: Dr. Ismael Alexandrino alega que o Brasil ainda não possui tipificação penal específica para essa conduta, o que gera impunidade. Para o deputado, o projeto muda isso ao obrigar a coleta imediata de exames, criar um cadastro nacional de ocorrências e a elaboração de campanhas permanentes de prevenção.
9: Justiça.
14: Está em análise projeto de Fábio Choquete, do União de Santa Catarina, que estabelece restrições ao exercício da advocacia por cônjuges, parentes e sócios de magistrados. De acordo com o deputado, a proposta visa ampliar a transparência e evitar conflitos de interesse.
13: O texto de Fábio Choquete permite que partes questionem o patrocínio de causas diante de possíveis vínculos com magistrados. A proposta ainda estabelece sanções, incluindo a exclusão da OAB para advogados que descumprirem as redações.
9: Saúde.
14: É de autoria de Juarez Costa, do Republicanos de Mato Grosso, o projeto que estabelece diretrizes para o atendimento pelo SUS de mulheres que passam pelo climatério e menopausa. A proposta prevê acompanhamento integral com atuação da atenção primária e acesso a diferentes tratamentos.
13: Juarez Costa ressalta que a matéria prevê também oferta de terapia hormonal pelo SUS quando houver indicação clínica. O deputado acredita que a medida pode reduzir desigualdades no atendimento e ampliar o acesso das mulheres aos cuidados necessários nessa fase da vida.
9: Habitação.
14: Aline Gurgel, do União do Amapá, requer a criação de uma comissão especial para analisar o projeto que trata do financiamento de imóveis urbanos durante situações de emergência sanitária. A proposta suspende as parcelas de financiamentos durante esse período.
13: O projeto também determina que não sejam cobrados juros ou multas durante a suspensão e amplia o prazo para financiamento do Minha Casa Minha Vida. Aline Gurgel lembra que a medida foi apresentada durante a pandemia de Covid-19 para reduzir o impacto da crise sobre as famílias.
9: Esporte.
14: Milton Vieira, do Republicanos de São Paulo, quer garantir imunidade tributária para entidades esportivas sem fins lucrativos. O deputado defende equiparar essas organizações às instituições de educação e assistência social, desde que cumpram os requisitos previstos em lei.
13: A proposta de Milton Vieira abrange entidades certificadas dos movimentos olímpico, paralímpico, clubístico e educacional. Para o deputado, a imunidade pode fortalecer projetos esportivos, ampliar a inclusão social e contribuir para a formação de atletas e cidadãos.
9: Ciência e tecnologia.
14: Rui Falcão, do PT de São Paulo, apresentou relatório favorável ao projeto que amplia o uso de recursos destinados à ciência e tecnologia para financiar iniciativas inovadoras. Ele recomenda aprovação por considerar que a proposta aproxima a pesquisa científica do setor produtivo.
13: Rui Falcão avalia que a medida pode fortalecer empresas de tecnologia e aumentar a competitividade brasileira. O parlamentar afirma que a parceria entre universidades, empresas e governo contribui para a transformação de pesquisa em produtos e serviços para a população.
9: Economia.
14: A Receita Federal anunciou na Câmara mudanças no programa de compras do exterior para evitar a entrada de produtos irregulares. A repórter Silvia Munhato tem mais informações.
15: Ainda este ano, a Receita Federal deve adotar um sistema que vai excluir do seu programa de compras no exterior o remessa conforme as plataformas de comércio internacional que permitirem a venda de produtos subfaturados, falsificados ou que apresentem outros tipos de ilegalidades. A fiscalização das encomendas será aprimorada ainda este ano com o uso de inteligência artificial para analisar o conteúdo dos pacotes. Um dos objetivos é evitar a fiscalização apenas quando a encomenda chega no país, porque a quantidade de remessas não para de crescer. Também será minimizado o problema de vazamento de dados dos destinatários, que acabam sendo alvo de golpes. O deputado Júlio Lopes, do PP do Rio de Janeiro, elogiou o trabalho da Receita e afirmou que é preciso tratar a pirataria de forma especializada em todos os órgãos públicos e citou o problema de sementes fabricadas em desacordo com a regulação nacional.
16: Os caminhões de sementes transgênica feitas fora das regras e fora das normas, são aprisionados e não há conhecimento da Polícia Rodoviária Federal, nem da Polícia Federal, nem de órgão nenhum para fazer a apreensão da mercadoria. Então, esses têm sido liberados e são casos gravíssimos porque essas sementes, quando feitas fora de norma, elas podem gerar pragas, gerar deformações nas colheitas brasileiras, enfim, no meio ambiente como um todo. Né?
15: O deputado sugeriu ainda que a Receita cruze dados dos 47 milhões de CPFs que fazem compras no exterior com as suas rendas declaradas. Segundo ele, isso deverá revelar irregularidades. De acordo com a Receita Federal, as encomendas do exterior passaram de cerca de 30 milhões de pacotes em 2019 para mais de 200 milhões em 2023. Para este ano, é esperado uma arrecadação recorde com as encomendas, equivalente a 10% de todo o volume importado pelo país, ou 5 bilhões de reais. Da Rádio Câmara de Brasília, Silvia Munhato.
13: Carlos Chiodini, do MDB de Santa Catarina, defende a transferência para Brasília da sede do órgão responsável por regular e fiscalizar o mercado de valores mobiliários no Brasil. O projeto prevê que a mudança da Comissão de Valores Mobiliários seja feita de forma gradual em até 4 anos.
14: Para Carlos Chiodini, a transferência aproxima a CVM de outros órgãos federais sediados em Brasília, facilitando a articulação entre as instituições. O projeto também assegura aos servidores da autarquia no Rio de Janeiro a opção de se transferir para Brasília ou de permanecer no estado.
13: Stefano Aguiar, do PSD de Minas Gerais, apoia a criação da Frente Parlamentar em defesa do mutualismo, sistema em que as pessoas se associam para compartilhar custos e oferecer proteção patrimonial umas às outras. A proposta, segundo o deputado, é uma alternativa aos seguros tradicionais.
14: A frente pretende reunir parlamentares, governo, empresas e entidades do setor para acompanhar a regulamentação da proteção patrimonial mutualista. Stefano Aguiar acredita que a iniciativa pode ampliar o acesso dos brasileiros a uma opção de proteção competitiva.
9: Comissões.
13: Comissão de Trabalho aprova relatório da subcomissão sobre o setor de estética. A repórter Maria Neves traz os detalhes da medida proposta.
17: A Comissão de Trabalho da Câmara aprovou o relatório final da subcomissão especial sobre o setor de estética, elaborado pela deputada Soraya Santos, do PL do Rio de Janeiro. Além de um projeto de lei que altera a regulamentação das atividades dos profissionais do setor, a relatora apresentou recomendações aos poderes executivo. Soraya Santos argumenta que as interpretações da legislação vêm dificultando o exercício dos profissionais de estética.
18: Estudante de faculdade de estética, migrando para outras carreiras, para biomedicina ou para medicina, passando dificuldades, por exemplo, com uma compra de insumos. Porque se eu não sou reconhecida, eu não posso comprar. É humilhante eu fazer um curso universitário regulamentado por um órgão público e eu ter que precisar de uma outra pessoa para assinar a compra do material que eu quero trabalhar. Para piorar, a Anvisa e as vigilâncias sanitárias não reconheciam a profissão quando a competência delas não é reconhecer. Quem reconhece profissão é a lei. E o Congresso aprovou a profissão.
17: Como forma de solucionar interpretações divergentes, a relatora sugere inserir expressamente na lei que os esteticistas são profissionais da área de saúde para todos os efeitos legais. Outro problema detectado pela subcomissão, segundo Soraya Santos, foi a falta de um currículo nacional que padronize a formação de esteticistas e cosmetólogos. Por isso, ela sugere ao Ministério da Educação que elabore diretrizes curriculares específicas para todos os cursos da área, além de criar mecanismos de certificação técnica para profissionais já formados. A proposta também permite a atuação de profissionais formados em outras áreas da saúde, como esteticistas, desde que façam pós-graduação na área ou passem por exame de proficiência. Da Rádio Câmara de Brasília, Maria Neves.
9: Trabalho.
14: Nicolete, do PL de Roraima, apresentou projeto que permite a servidores públicos atuarem como microempreendedores individuais. A proposta condiciona a atividade à inexistência de conflito de interesses com as funções exercidas no serviço público.
13: Nicolete afirma que a proibição atual pode levar servidores que realizam atividades nas horas de folga à informalidade. Para ele, a mudança estimula a formalização de pequenos negócios e preserva o funcionamento do serviço público por meio de regras definidas por cada ente federativo.
9: Transportes.
14: Danley de Deus Interhols, do PSD do Rio Grande do Sul, pede a realização de uma audiência para discutir a concessão da BR-285 no trecho entre Passo Fundo e a região de Ijuí. A proposta prevê a participação de representantes do governo, de órgãos de transporte e de prefeitos.
13: Danley de Deus Interhols argumenta que a concessão pode acelerar investimentos como duplicação de trechos, construção de terceiras faixas e melhoria da sinalização. Ele afirma que as mudanças podem aumentar a segurança na rodovia e fortalecer a logística e a economia da região.
9: Desenvolvimento regional.
14: Júlio César, do PSD do Piauí, defende projeto que isenta permanentemente os consumidores que produzam a própria energia renovável de pagar pelo uso da rede de distribuição. O texto acaba com a cobrança gradual sobre a energia solar excedente devolvida ao sistema.
13: Júlio César entende que a medida corrige uma distorção que é a cobrança pela energia injetada na rede. Segundo o parlamentar, o objetivo é garantir segurança jurídica, democratizar o acesso à energia limpa e incentivar novos investimentos sem sobrecarregar o cidadão.
9: Agricultura.
14: O projeto de Paulo Teixeira, do PT de São Paulo, proíbe a exportação de animais vivos destinados ao abate ou à engorda. Ele explica que a medida busca reduzir o sofrimento dos animais durante transportes de longa distância e reforçar as políticas de proteção e bem-estar animal.
13: Segundo Paulo Teixeira, a proposta também pretende estimular o processamento da produção pecuária no país, contribuindo para a geração de empregos, renda e arrecadação. A proibição não se aplica a animais destinados à reprodução, pesquisa, melhoramento genético ou conservação de espécies.
9: Votação.
14: A Comissão de Desenvolvimento Econômico da Câmara aprovou dois projetos para reduzir o impacto ambiental no uso de plásticos. Uma das propostas prevê a diminuição gradativa dos microplásticos em cosméticos e produtos de higiene pessoal, como informa o repórter Luiz Cláudio Canuto.
19: Dois projetos sobre redução do impacto ambiental do uso de plásticos foram aprovados pela Comissão de Indústria e Comércio da Câmara dos Deputados. Um deles obriga a classificação dos plásticos usados em produtos produzidos no Brasil ou importados, e o outro projeto trata da redução de microplásticos em cosméticos e produtos de higiene pessoal. A proposta que trata da classificação dos plásticos trata também de reciclagem. O texto aprovado foi apresentado pelo relator, deputado Alexandre Lindenmayer, do PT do Rio Grande do Sul, e muda a Política Nacional de Resíduos Sólidos, com metas progressivas de reciclagem das embalagens. Pela versão aprovada, em até 5 anos, 10% das embalagens plásticas devem ser recicladas. O texto prevê ainda incentivos fiscais para indústrias que usem materiais com desempenho ambiental. A proposta foi inspirada em regulamento da União Europeia. Para o relator, Alexandre Lindenmayer, a regulação é necessária para evitar que o Brasil se torne um depósito de materiais banidos em outros países.
20: A poluição plástica não é apenas um problema visual ou ambiental, mas uma emergência de saúde pública. Estudos recentes têm confirmado a presença de polímeros em tecidos cardíacos humanos e na placenta, elevando o risco de doenças crônicas não transmissíveis, como doenças cardiovasculares.
19: O projeto ainda vai ser analisado pelas Comissões de Defesa do Consumidor e de Constituição e Justiça. Já o outro projeto aprovado, sobre redução gradual e eliminação total do uso de microplásticos em cosméticos e produtos de higiene pessoal, foi para a Comissão de Meio Ambiente. A Comissão de Indústria e Comércio seguiu o voto do relator, deputado Marcelo Queiroz, do PSDB do Rio de Janeiro. O texto considera microplásticos as partículas sólidas, sintéticas, insolúveis em água e não biodegradáveis, com dimensões inferiores a 5 milímetros, de origem petroquímica e colocadas intencionalmente em cosméticos e produtos de higiene pessoal com funções esfoliantes, abrasivas, de limpeza ou de alteração de textura. São ingredientes comuns em esfoliantes faciais e corporais, shampoos, cremes dentais e sabonetes. O relatório de Marcelo Queiroz foi lido pelo deputado Alexandre Lindenmayer.
20: Esses microplásticos, tão presentes em produtos cosméticos ou de higiene pessoal com funções esfoliantes e abrasivas, por exemplo, ao serem utilizados descartados, geram um significativo fator de poluição em águas superficiais com grande potencial de risco à saúde humana. Nestes casos, uma das soluções recomendadas é justamente a de que o poder público atue de forma a regulamentar ou mesmo proibir as atividades responsáveis por causar esse dano coletivo.
19: Pela proposta, o cronograma progressivo de redução a ser cumprido por fabricantes, importadores e formuladores é de 30% em até 3 anos, 60% em 5 anos, 90% em 7 anos e a eliminação total em 10 anos. O cronograma pode ser ajustado com justificativa técnica quando não houver insumo alternativo com o mesmo desempenho, risco à segurança do consumidor na substituição ou impactos ambientais adversos do insumo que substituiria. A proposta ainda vai ser analisada pelas Comissões de Meio Ambiente e de Constituição e Justiça. Da Rádio Câmara de Brasília, Luiz Cláudio Canuto.
9: Meio Ambiente.
13: Projeto de delegado Matheus Laiola, do União do Paraná, cria o programa local seguro para animais vítimas de maus tratos. A proposta prevê acolhimento imediato, atendimento veterinário e manutenção dos animais resgatados em ações policiais, fiscalizações ou decisões judiciais.
14: Delegado Matheus Laiola incluiu no texto que o responsável pelos maus tratos deverá arcar com as despesas de resgate e tratamento do animal. O projeto permite que hospitais e clínicas veterinárias, universidades ONGs e abrigos possam se credenciar para receber os animais resgatados.
13: A prevenção de maus tratos contra animais é o foco de projeto apresentado por Fábio Macedo, do Podemos do Maranhão. O texto inclui nos currículos escolares conteúdos sobre direitos dos animais, além de ações educativas voltadas ao respeito e à proteção da vida animal.
14: Fábio Macedo também propõe que adolescentes responsáveis por atos de violência contra animais cumpram serviços comunitários, de preferência em entidades de proteção e saúde animal. A proposta ainda institui o 4 de outubro como Dia Nacional da Proteção, Respeito e Empatia com os Animais.
13: Termina agora o jornal Câmara dos Deputados, produzido pela Rádio Câmara, com trabalhos técnicos de Everson Urani e a apresentação de Márcio Aquiles Sardi e Val Monteiro. Boa noite.
14: Uma boa noite para você. A Voz do Brasil volta amanhã.
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0: ótima noite para vocês que estão curtindo a programação dos 87,5 aqui com Carlinhos Lima fazendo companhia para você até meia-noite. Vamos levar a programação Love Songs em 2 horas de puro romantismo nos 87. Manda seu toque, manda seu recado através do nosso WhatsApp que é 983304251. Love Songs by Carlinhos Lima e TNT Productions.
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0: Começando o Love Songs de hoje com Bow Wow, Let Me Hold You, participação especial, Omarion.

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2: E continuando com a programação Love Songs by Carlinhos Lima e TNT Productions com som de Milestones. I Can't Bother You.

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1: 9-8330-4251. Esse é o WhatsApp para mandar sua mensagem de texto ou de voz. Vamos aí com o tremendo som de The Deal, The Occasions.

0: Love Songs by Carlinhos Lima e TNT Productions. Tá aí pra você o som gostoso de Deborah Lewis e Ronnie. Very special.
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0: Continuando com o som de Fat Larry Bands.

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Você está nos 87,5 da Estúdio A FM, a rádio da cidade. Por aqui, Carlinhos Lima faz companhia para você até a meia-noite. Tremendo som de Curse Marfield.

0: Love Songs by Carlinhos Lima e TNT Productions. Tá aí pra você, Kurt Marfans, aqui na programação Love Songs desta noite. Vamos lá pro rápido intervalo comercial. Daqui a pouquinho a gente volta com muito mais um matino pra você aqui nos 87,5. Segura aí, já já eu tô de volta.
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0: 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Já voltamos em Love Songs by Carlinhos Lima e TNT Productions com Blue.

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1: 983304251. Tremendo som de The Gap Band, No Hidden Place.

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1: Você está na Estúdio A FM 87,5, a rádio da cidade. Vamos aí com um tremendo som de Manchego Is Me.

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1: Continuando com a programação Love Songs by Carlinhos Lima e TNT Productions, com o som de The Peoples, Love Makes Things Happen.

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1: Love Songs by Carlinhos Lima e TNT Productions com som de Bird.

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1: Você está nos 87,5 da Estúdio AFM, a rádio da cidade. Programação Love Songs, by Carlinhos Lima. Vamos aí com um tremendo som de The SOS Band. Tell me if you still care.

0: Love Songs by Carlinhos Lima e TNT Productions. Tá aí pra você o som gostoso de The West West Band. Vamos lá para um rápido intervalo comercial. Daqui a pouquinho a gente volta com muito mais um motivo pra você aqui na Estúdio A FM, a rádio da cidade. Segura aí, já já eu tô de volta.
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0: Já estamos de volta aqui na programação Love Songs com um bonito som de Isles Jasper.

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1: Love Songs by Carlinhos Lima e TNT Productions. Vamos aí com o tremendo som de Angel Stones.

Love Songs by Carlinhos Lima e TNT Productions. Uma das músicas que não sai da minha playlist. Tremendo som de Jodeci, Frankie e Uriah. 983304251. Esse é o WhatsApp para mandar sua mensagem de texto ou de voz.

0: Love Songs by Carlinhos Lima e TNT Productions. Tá aí pra você o som gostoso de Jodes aqui na programação dos 87,5.
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0: E continuando com a programação Love Songs by Carlinhos Lima com o som de Michael. Close to me.
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0: Love Songs by Carlinhos Zima e CNC Productions. Tá aí pra você o bonito som de Michael Close to Me. Vamos lá para um rápido intervalo comercial. Daqui a pouquinho a gente volta com muito mais romantismo pra você aqui nos 87,5. Segura aí, já já eu tô de volta.
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3: Já voltamos aqui na programação Love Songs by Carlinhos Lima. Tremendo som de Bernie Robinson. 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

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Esse é o WhatsApp para mandar sua mensagem de texto ou de voz.

0: Love Songs by Carlinhos Lima e TNT Productions. Tá aí a bonita música de Billy Paul, Mr. Jones.
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0: E pra fechar o Love Songs de hoje, vamos aí com o som de War Kelly, Betty Man. Say you, Betty.

Muito bem. Está terminando mais uma edição do programa Love Songs by Carlinhos Lima e TNT Productions, aqui na Estúdio AFM, a rádio da cidade em 87,5, uma rádio que é aqui de Mogi das Cruzes. A todos vocês um forte abraço, um beijo no coração de vocês. Espero, em uma outra oportunidade, trazer muito mais romantismo para você aqui na Number One de Mogi. Tchau, tchau, pessoal. Forte abraço e fiquem com Deus.

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2: Um bom dia. Eu sou Leda Alves e vamos até às 8, trazendo música boa e bons amigos. Participe.

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5: Aproveite o Manhã Musical para relaxar com as melhores músicas. Eu fico com você até às 8.

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2: Muito bom estar aqui nos 87,5 tocando as melhor pro seu dia.

aumenta o som e vem com a gente. Uma trilha sonora impecável para acompanhar o seu dia começar muito bem. Comece o dia com o pé direito. O Manhã Musical já está no ar. Por aqui, Leda Alves trazendo as melhores energias para a sua rotina. A música fica por aqui, mas a nossa sintonia é contínua. Fiquem com toda a programação.

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1: Previsão do tempo para quinta-feira, 27 de agosto de 2026. Região Centro-Oeste. Em Cuiabá, Mato Grosso, o dia vai ser de céu claro, com nuvens só pela manhã. Os termômetros registram mínima de 25 e máxima de 39 graus. A umidade relativa do ar gira em torno de 60 a 20%. Santa Cruz de Goiás, no estado de Goiás, comemora aniversário nesta quinta-feira com o céu encoberto. A temperatura mínima é de 21 e a máxima de 33 graus. A umidade relativa do ar é de 70 a 30%. Região Nordeste, São Luís, Maranhão, vai ter uma quinta-feira de céu nublado. A temperatura marca mínima de 26 e máxima de 32 graus. A umidade relativa do ar vai de 90% a 50%. Palestina, em Alagoas, sopra velhinhas diante de um céu encoberto. A temperatura mínima é de 20 e a máxima de 33 graus. A umidade do ar varia de 90% a 30%. Região Norte. Em Manaus, Amazonas, a quinta-feira vai ser de céu encoberto, sem previsão de chuva. A temperatura mínima é de 26 e a máxima de 37 graus. A umidade do ar é de 85 a 30%. Palmas, Tocantins, vai ter uma quinta-feira de céu claro. A temperatura mínima é de 24 e a máxima de 38 graus. A umidade relativa do ar é de 60 a 20%. Região Sudeste. Em Vitória, Espírito Santo, a previsão é de céu encoberto com pancadas de chuva isoladas. Os termômetros registram mínima de 20 e máxima de 27 graus. A umidade relativa do ar vai de 100 a 70%. Americana, em São Paulo. A previsão para o aniversário da cidade aponta para céu claro. A temperatura mínima é de 18 e a máxima 31 graus. A umidade relativa do ar é de 90 a 30%. Região Sul. Em Porto Alegre, Rio Grande do Sul, a quinta-feira vai ser de céu encoberto, mas pode chover durante a noite. Os termômetros registram mínima de 17 e máxima de 27 graus. A umidade relativa do ar oscila entre 100 e 45%. E Maruí, Santa Catarina, festeja aniversário com céu encoberto. Os termômetros registram mínima de 16 e máxima de 28 graus. A umidade relativa do ar fica entre 90 e 50%. Você ouviu a previsão do tempo para esta quinta-feira, 27 de agosto de 2026, com informações do IBGE Cidades e do Instituto Nacional de Meteorologia, INMET, e com redação de Diego Freitas, da agência Rádio Gov, em Brasília, Vladimir Filipim.
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2: Ah. Anvisa, Agência Nacional de Vigilância Sanitária, aprovou o registro do Lunsumio, nome comercial do mosunetuzumabe. Esse medicamento é indicado para pacientes adultos com linfoma folicular, que é um tipo de câncer do sistema linfático, classificado como linfoma não-Hodgkin de células B e que se desenvolve de forma lenta ao longo de meses ou anos. O medicamento imunoterápico é destinado a adultos com linfoma folicular que retornou ou não respondeu a pelo menos duas terapias anteriores. O Lunsumio se liga a duas proteínas ao mesmo tempo e une as células T, de defesa, às células B, que são as doentes, fazendo o próprio sistema imunológico destruir o câncer. O produto é uma solução injetável comercializada em apresentações prontas para uso. Durante estudos clínicos, o medicamento demonstrou alta eficácia e taxas significativas de remissão no tratamento do linfoma folicular. Da Rádio Nacional em Brasília, Ana Lúcia Caldas.
3: 8:15.
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4: Veio aí o primeiro drone feito de Miriti do mundo, criação da professora e cientista Keila Catete em parceria com o Instituto Federal do Pará, Campus Belém. A nova tecnologia vai ser usada no Círio de Nazaré pela primeira vez, agregando o valor do artesanal nos brinquedos de criança feitos de Miriti. A mestranda em engenharia pelo Instituto Federal do Pará, Campus Belém, responsável pela implantação da nova tecnologia, Keila Catete, fala da novidade.
5: O projeto, ele agrega a sustentabilidade, a cultura local, a biodiversidade, principalmente reconhecimento na área científica. E nada melhor do que agregar com a nossa cultura, a tecnologia, a inovação e trabalhando com grandes especialistas.
4: O projeto Drone Feito de Miriti deverá ser a atração das crianças durante o Círio. Vale ressaltar que a mestranda em engenharia deverá apresentar o primeiro drone com sensor e faz o veículo aéreo não tripulado flutuar sobre a água. Keila Catete comenta sobre a proposta, também para as crianças.
5: Essa tecnologia ela vai agregar a criança, ela vai observar, ela vai analisar que o protótipo, ela vai reconhecer tudo isso com controle remoto e toda a estrutura de um drone terão acesso, mas com, sendo supervisionado por um profissional renomado e com aulas práticas, sim, essa criança ela terá acesso de acordo com a faixa etária e também o modelo do drone. Nós sabemos, mais uma vez, que temos que classificar, né, o drone para que as crianças possam ter acesso com segurança.
4: Marcos Aleixo, da Rádio Cultura de Belém, para a Rádio Nacional em Brasília.
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6: O calendário cinematográfico brasileiro reúne centenas de festivais, mostras, eventos de circulação e outras iniciativas voltadas ao audiovisual. Nesta quinta-feira, mais um evento desse circuito abre as portas para o público. É o primeiro Festival de Cinema de Lençóis, cidade encravada na Chapada Diamantina, na Bahia. O diferencial da mostra está na programação voltada para produções audiovisuais e narrativas nascidas e realizadas na região da Chapada e em outros territórios. O homenageado desta primeira edição, inclusive, é Prata da Casa, o cineasta lençoense Orlando Senna. A abertura acontecerá às 19h no Mercado Cultural de Lençóis, com exibição dos curtas Jardim de Plástico, de Delmar Araújo, e Brilhante, de Conceição Senna, seguida de um bate-papo sobre cinema, território e memória. A iniciativa, coordenada pelo coletivo TV Griot e pela Associação Grãos de Luz e Griot, é composta por 32 filmes distribuídos em 6 mostras temáticas. Com programação gratuita, o festival também promove oficinas, debates e encontros com profissionais do audiovisual. As produções abordam temas como ancestralidade, memória, infância, patrimônio e o protagonismo de mulheres, tendo sempre como foco O cinema feito por quem vive a Chapada e conta suas próprias histórias. A programação que segue até o próximo sábado está disponível no Instagram @ Festival de Cinema Lençóis. Da Rádio Nacional em São Luís.
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6: Mais de 500 mil pessoas são esperadas na edição 2026 do Festival Multicultural Sou Manaus Passo a Passo, que será realizado entre os dias 4 e 13 de setembro no Centro Histórico da capital amazonense. O calendário com os 10 dias de programação acaba de ser divulgado. Com o tema Origens, Águas e Manaus, o evento vai ocupar uma área de mais de 63 mil metros quadrados, com mostras de cinema, peças teatrais, exposições, atividades em equipamentos culturais, shows de artistas nacionais e amazonenses, além de feiras de artesanato, gastronomia e economia criativa, entre outras atrações. Entre os espaços incorporados à programação estão a Biblioteca Municipal João Paulo II, o Teatro Gebes Medeiros, o Museu da Cidade de Manaus e o Centro Cultural Oscar Ramos. O festival reunirá mais de 150 músicos e mais de 3 mil trabalhadores de outros segmentos culturais. Entre as atrações nacionais estão Dennis DJ, Isa, Felipe Rett, Duquesa, Dead Fish e Gloria Groove. Já a música amazonense será representada por mais de uma dezena de artistas, entre eles Jenny Moda, Doral, Luciene Castro, Cabo Criolo, Tucurumanos e Vitor Xamã. O Sou Manaus é gratuito, mas é necessário fazer reserva e retirar antecipadamente as pulseiras de acesso. A etapa de reservas já está aberta e pode ser feita por meio do site do festival. Já a retirada das pulseiras começa na sexta-feira e vai até o dia 1º de setembro. Os pontos de entrega já estão disponíveis na página do evento. A expectativa é que a programação movimente a cadeia cultural, o comércio, os serviços e o turismo da capital amazonense. Da Rádio Nacional em São Luís,
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3: O Brasil confirmou esta semana os quatro

0: confirmadas. Já o estado de São Paulo confirmou outros dois casos. Um deles, uma mulher de 34 anos de Ribeirão Preto, já curada, com viagem recente à região amazônica. O outro é uma adolescente de 18 anos de São José do Rio Preto, que está internada sob cuidados médicos. Esta é a primeira vez que o estado tem casos humanos da doença. Segundo a Secretaria de Saúde de São Paulo, os locais prováveis de infecção das duas mulheres também estão em investigação. De acordo com o Ministério da Saúde, o vírus da febre do Nilo Ocidental é transmitido principalmente por meio da picada de mosquitos infectados do gênero Culex. São pernilongos, diferentes do mosquito da dengue. O médico especialista em medicina tropical, Dalci Albuquerque Filho, detalha os sintomas da doença.
1: As manifestações da doença são muito parecidas com a de outras doenças, como dengue, zika, chikungunya e outras infecções virais, que é mal-estar, febre não muito alta e, caso apresente algum sinal de encefalite, que seriam tonteiras, dor de cabeça, mal-estar, confusão mental, alguma coisa assim, voltar a procurar o médico ou a sua equipe para que a pessoa seja acompanhada.
0: Segundo o Ministério da Saúde, cerca de 20% das pessoas infectadas desenvolvem sintomas, na maioria das vezes leves, ou até nem apresentam qualquer sinal. Já o tratamento, segundo o médico Dalci Albuquerque Filho, é semelhante ao de outras viroses.
2: O tratamento inicial é medicações comuns, tá? Quer dizer, analgésico, antitérmico, se tiver vômitos, medicações para vômitos, repouso e tudo mais, como outras viroses que a gente está acostumado a ver.
1: Se for feito o diagnóstico de uma encefalite, essa pessoa terá acompanhamento, talvez precise inclusive ficar internado. Agora, como eu estou falando, são muito poucos casos em relação ao universo de casos que possa acontecer.
0: De acordo com o Ministério da Saúde, atualmente no Brasil não há vacinas recomendadas contra a febre do Nilo Ocidental. A prevenção é feita com o uso de repelentes, uso também de tela em janelas e portas e também evitando deixar água parada em recipientes dentro e fora de casa para que os mosquitos não se proliferem. Em nota, o Ministério da Saúde informou que acompanha as equipes de saúde dos estados e também dos municípios, casos e locais de transmissão e presta ainda apoio técnico. A pasta ainda prepara uma nota técnica com orientações atualizadas para reforçar a vigilância da doença no país. E lembra ainda que o SUS, o Sistema Único de Saúde, oferece atendimento, diagnóstico e tratamento aos casos suspeitos ou confirmados. Da Rádio Nacional em Brasília, Osama Elgal.
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4: Previsão do tempo para quinta-feira, 27 de agosto de 2026. Região Centro-Oeste, em Cuiabá, Mato Grosso, o dia vai ser de céu claro, com nuvens só pela manhã. Os termômetros registram mínima de 25 e máxima de 39 graus. A umidade relativa do ar gira em torno de 60 a 20%. Santa Cruz de Goiás, no estado de Goiás, comemora aniversário nesta quinta-feira com o céu encoberto. A temperatura mínima é de 21 e a máxima de 33 graus. A umidade relativa do ar é de 70 a 30%. Você ouviu a previsão do tempo para esta quinta-feira, 27 de agosto de 2026, com informações do IBGE Cidades e do Instituto Nacional de Meteorologia, INMET, e com redação de Diego Freitas, da Agência Rádio Gov, em Brasília, Vladimir Filipim.
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5: Considerado uma prévia da inflação oficial do país, o Índice Nacional de Preços ao Consumidor Amplo 15, o IPCA 15,

0: registrou queda de 0,40% em agosto, após alta de 0,06% em julho. É a primeira deflação desde agosto de 2025, quando a prévia ficou em menos 0,14%. Com esse resultado, o índice acumula alta de 3,09% no ano e em 12 meses de 4,24%, abaixo dos 4,52% registrados nos 12 meses imediatamente anteriores. Os dados foram divulgados nesta quarta-feira pelo IBGE. Das nove classes de despesas usadas para cálculo do IPCA 15, o destaque foi habitação, que passou de uma alta de 0,97% em julho para queda de 1,41% em agosto, sendo o principal impacto negativo no índice geral, que recuou 6,25% em decorrência da incorporação do bônus de Itaipu. No grupo Alimentação e Bebidas, a queda em agosto foi de 0,57%. Destaque para redução nos preços do tomate, menos 27%, da batata inglesa, menos 25%, e da cenoura, menos 17%. Em termos regionais, todas as 11 áreas pesquisadas pelo IBGE tiveram variações negativas em agosto. A menor foi registrada em Curitiba, menos 0,82%, por conta dos recuos da passagem aérea, menos 15,34%, e da energia elétrica residencial, menos 4,83%. O IPCA 15 é calculado com base no consumo das famílias com rendimento entre 1 e 40 salários mínimos. O indicador abrange nove regiões metropolitanas: Rio de Janeiro, Porto Alegre, Belo Horizonte, Recife, São Paulo, Belém, Fortaleza, Salvador e Curitiba, além das cidades de Brasília e de Goiânia. Da Rádio Nacional, no Rio de Janeiro, Solimar Luz.
1: 8 horas e 30 minutos.
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3: As empresas brasileiras exportadoras afetadas pelas tarifas dos Estados Unidos vão ter o drawback, uma medida de apoio, prorrogado por até um ano. O instrumento que teve o prazo ampliado é o drawback e suspensão. Ele permite que a empresa deixe de pagar tributos sobre insumos importados que são usados na fabricação de produtos que depois vão para exportação. Ano passado, quase um quinto das vendas do Brasil para outros países teve apoio dessa medida, informou o Ministério do Desenvolvimento, Indústria, Comércio e Serviços. A medida provisória com a prorrogação do prazo foi publicada nesta terça-feira. Empresas que receberam o direito de usar o benefício com prazo final entre 22 de julho e 31 de dezembro deste ano podem solicitar a extensão do tempo. Entre os produtos exportados para os Estados Unidos que são beneficiados pelo drawback estão móveis, pedras trabalhadas, produtos químicos, calçados, carnes e máquinas e equipamentos. Da Rádio Nacional em Brasília, Gabriel Brum.
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4: A arrecadação federal fechou o mês de julho em quase 290 bilhões de reais, o que representa um crescimento de 9% em relação ao mesmo mês do ano passado, já descontada a inflação. Os dados foram divulgados nesta terça-feira pela Receita Federal. Dois fatores contribuíram para o crescimento na arrecadação: o aumento no IOF, o Imposto sobre Operações Financeiras, que incide sobre crédito e câmbio. O segundo foi um imposto sobre a exportação de petróleo bruto, instituído em março deste ano, como forma de compensar a redução de tributos sobre combustíveis diante da guerra no Oriente Médio. Prorrogada pela Camex, a Câmara de Comércio Exterior, essa cobrança já soma 8 bilhões de reais arrecadados neste ano. As contribuições previdenciárias cresceram 5,5%, acompanhando o aumento da massa salarial no país. Por outro lado, a taxação sobre dividendos arrecadou R$ 2,2 bilhões para os cofres públicos até junho, levando o governo a cortar a estimativa anual de R$ 28 bilhões para R$ 17 bilhões e 200 milhões. Somando os 7 primeiros meses do ano, o país arrecadou R$ 1,8 trilhão, um crescimento real de 7%. O governo federal tenta fechar 2026 com superávit de pouco mais de R$ 34 bilhões, meta estabelecida para as contas públicas no ano. Da Rádio Nacional em Brasília, Pedro Lacerda.
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5: A inteligência artificial é usada por muitos como uma confidente para desabafos, como um amigo que escuta os problemas e traz soluções. Às vezes, ela assume até mesmo o papel de terapeuta. Porém, de acordo com o posicionamento dos profissionais da área da saúde, isso é extremamente problemático, uma vez que a IA não tem empatia real e nem ética profissional, além de ter uma tendência a concordar com o usuário para mantê-lo engajado. A neuropsicóloga Juliana Gebrim se aprofunda no assunto.
6: Não existe hoje em dia nenhum tipo de manejo que substitua a relação terapêutica dentro de um setting terapêutico junto com psicólogo ou com psiquiatra.
5: De acordo com pesquisa da Mind Health Report, o país é um dos líderes globais no uso de IA para a saúde mental. Nada menos que 70% dos brasileiros declaram já utilizar ferramentas de inteligência artificial para gerenciar questões psicossociais. Eduardo Rocha, neurocientista especialista em IA, explica que as IAs se adaptam muito rápido à personalidade das pessoas.
7: Você começa a ter uma aderência muito grande entre essa pessoa que talvez esteja colocando esse conteúdo porque ela está precisando ali de um acolhimento, de um conselho, de uma solução, de uma diretividade, mas ela está influenciando direta e indiretamente pelo seu próprio conteúdo quem ela é e como ela gostaria que fosse. Isso é um perigo.
5: Segundo o relatório, aproximadamente 27% dos brasileiros recorrem regularmente a alguma ferramenta de inteligência artificial para diferentes demandas relacionadas à saúde mental. O levantamento, porém, traz um alerta. 40% dos usuários brasileiros de IA dizem confiar mais nas plataformas tecnológicas do que em profissionais na hora de buscar aconselhamento. Da Rádio Cultura FM de Belém, Gabriel Nascimento para a Rádio Nacional.
1: 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Previsão do tempo para quinta-feira, 27 de agosto de 2026. Região Nordeste, São Luís, Maranhão. Vai ter uma quinta-feira de céu nublado. A temperatura marca mínima de 26 e máxima de 32 graus. A umidade relativa do ar vai de 90% a 50%. Palestina, em Alagoas. Sopra velinhas diante de um céu encoberto. A temperatura mínima é de 20 e a máxima de 33 graus. A umidade do ar varia de 90 a 30%. Você ouviu a previsão do tempo para esta quinta-feira, 27 de agosto de 2026, com informações do IBGE Cidades e do Instituto Nacional de Meteorologia, INMET, e com redação de Diego Freitas, da agência Rádio Gov, em Brasília, Vladimir Filipim.
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8: O prazo para renegociação de dívidas com as facilidades do Desenrola Fies vai até o dia 16 de setembro. O programa concede descontos e condições melhores para pagamento àqueles que se endividaram ao contratar o Fundo de Financiamento Estudantil, que oferece o financiamento àqueles que desejam ingressar em uma instituição privada de ensino superior. Após a formatura, o estudante precisa devolver o dinheiro pago pelo governo, com juros baixos e condições facilitadas, dentro do limite de renda do beneficiado. Desta vez, a renegociação é direcionada para os contratos do FIES firmados até 2017, que estavam na fase de amortização em 4 de maio de 2026, período em que os estudantes começam a pagar o valor principal do financiamento e os juros acumulados para quitar a dívida após o término da faculdade. A adesão à renegociação de dívidas da graduação deve ser feita diretamente com o Banco do Brasil ou a Caixa Econômica Federal, responsáveis pelos contratos do FIES. Vale ressaltar que estudantes que ingressaram no programa a partir de 1º de janeiro de 2018 e aqueles com contratos já nas fases de uso do financiamento ou de carência não podem realizar a renegociação. Com informações da Agência Brasil, sob supervisão de Vitória Elizabeth, da Rádio Nacional no Rio de Janeiro.
2: João Barbosa. 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
9: Estudantes dos ensinos fundamental e médio de todo o país têm até 1º de setembro para se inscrever na Olimpíada do Tesouro Direto de Educação Financeira. O objetivo da competição é promover o conhecimento e incentivar a educação financeira desde cedo, preparando os estudantes para o futuro. O formato da competição é semelhante ao de outras Olimpíadas, como a de matemática das escolas públicas. Os participantes fazem as provas nas próprias instituições onde estudam e o conteúdo é adaptado à série que estão cursando. No caso da Olimpíada do Tesouro Direto de Educação Financeira, há a opção de provas presenciais ou online. A aplicação dos exames ocorre entre 8 e 12 de setembro. A premiação em títulos do Tesouro tem valor correspondente ao desempenho do estudante. Além disso, os professores e as escolas também são premiados. No caso das instituições de ensino, a quantia pode chegar a R$100 mil para melhorias da infraestrutura da unidade, como laboratórios de informática, robótica ou ciências e bibliotecas digitais, além da aquisição de aparelhos de ar-condicionado. No ano passado, mais de 1 milhão e 700 mil estudantes participaram da Olimpíada. A inscrição é gratuita e pode ser feita no site da competição, onde também estão disponíveis as regras. O endereço é olitef.com.br. Com informações da Agência Brasil, da Rádio Nacional no Rio de Janeiro, Priscila Terezo.
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10: Termina na próxima sexta-feira, 28 de agosto, o prazo para pedir a reaplicação do Enseja 2026, o Exame Nacional para Certificação de Competências de Jovens e Adultos. A solicitação pode ser feita por candidatos que foram afetados por problemas logísticos no dia da aplicação do exame, como falta de luz e desastres naturais, ou ainda por quem teve alguma doença infecto-contagiosa, conforme o edital, e ficou impossibilitado de participar. Para pedir a reaplicação, é preciso acessar a página ensejanacional.inep.gov.br e escolher o campo Página do Participante. Segundo o INEP, instituto responsável pelas provas e ligado ao Ministério da Educação, os pedidos devem vir, se for o caso, com documentos que comprovem a situação. Quem busca a certificação do ensino fundamental terá uma nova oportunidade de fazer a prova no dia 6 de outubro e do ensino médio em 7 de outubro. O Enseja é destinado a jovens e adultos que não concluíram os estudos na idade apropriada. A participação é voluntária e gratuita. Da Rádio Nacional em Brasília, ouça
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11: Previsão do tempo para quinta-feira, 27 de agosto de 2026. Região Norte. Em Manaus, Amazonas, a quinta-feira vai ser de céu encoberto, sem previsão de chuva. A temperatura mínima é de 26 e a máxima de 37 graus. A umidade do ar é de 85 a 30%. Palmas, Tocantins, vai ter uma quinta-feira de céu claro. A temperatura mínima é de 24 e a máxima de 38 graus. A umidade relativa do ar é de 60 a 20%. Você ouviu a previsão do tempo para esta quinta-feira, 27 de agosto de 2026, com informações do IBGE Cidades e do Instituto Nacional de Meteorologia, INMET, e com redação de Diego Freitas, da agência Rádio Gov em Brasília, Vladimir Filipim.
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12: Atenção quem pretende viajar para os Estados Unidos. O governo norte-americano anunciou a suspensão temporária do agendamento de vistos de imigrantes. Segundo o Departamento de Estado, trata-se de um período de treinamento em todas as embaixadas e consulados pelo mundo. O governo norte-americano não deu detalhes sobre esse treinamento, nem sobre o cronograma. Segundo a agência Reuters, a informação é que a medida é para reforçar a segurança interna. A suspensão temporária do agendamento de vistos acontece na semana seguinte a uma decisão da Justiça de Nova York que anulou a suspensão de emissão de vistos de imigrantes para cidadãos de 75 países, incluindo o Brasil. Segundo a juíza Janet Vargas, a medida iria além da autoridade do secretário de Estado norte-americano Marco Rubio. Da Rádio Nacional em São Luís, Gabriel Correa.
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12: Uma grande enxurrada matou pelo menos 95 pessoas no Himalaia nessa quarta-feira, entre o Nepal e o Tibete. Vilarejos foram arrastados, danificando estradas, pontes e o fornecimento de energia. O Itamaraty não informou ainda se haviam brasileiros entre as vítimas. A autoridade de turismo no Nepal disse que mais de 300 viajantes, incluindo indianos, nepaleses, norte-americanos, britânicos, holandeses e de outras nacionalidades, estão desaparecidos, segundo a agência Reuters. As imagens da onda de lama que se tornou o rio Botikoshi são assustadoras. As pessoas fugindo antes que uma massa de terra destruísse edifícios e arrastasse os veículos. O ministro das Relações Exteriores do Nepal, Shishir Kanal, disse que um terremoto poderia ter desencadeado a avalanche. Um tremor de magnitude 4,4 foi detectado perto da região a 100 quilômetros de profundidade por volta das 8h30 da manhã, pouco antes da tragédia, segundo o Serviço de Sismologia dos Estados Unidos. Helicópteros de resgate têm dificuldade para pousar nas áreas afetadas no distrito montanhoso de Hasuwa, onde vivem cerca de 50 mil pessoas. A emissora estatal chinesa informou que mais de 500 socorristas foram mobilizados na passagem terrestre de Giron, fronteira com o Nepal. Ainda segundo a Reuters, 8 sul-coreanos que trabalhavam em uma usina hidrelétrica estão desaparecidos. Outros 10 ficaram ilhados. As informações são do Ministério das Relações Exteriores da Coreia do Sul. Nos últimos anos, a região montanhosa vem sofrendo com desastres cada vez mais comuns. Em agosto do ano passado, 4 pessoas morreram e dezenas desapareceram devido a inundações e deslizamentos no território indiano. Em setembro do ano anterior, 66 pessoas morreram no Nepal após as chuvas provocarem mais inundações e deslizamentos. E entre outubro e novembro de 2023, mais de 200 pessoas perderam a vida na área montanhosa da Índia. Da Rádio Nacional em São Luís, Gabriel Correa.
1: 8 horas e 46 minutos.
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13: A China afirmou que não vai interromper as negociações comerciais com o Irã e que irá tomar todas as medidas para resguardar seu direito e interesses. A declaração ocorre após a ameaça dos Estados Unidos, que prometeu punir países que não acatarem as sanções econômicas impostas por Washington contra Teerã. O governo chinês afirmou ainda que considera as sanções norte-americanas ilegais. Nevascas em 6 dos 8 estados da Bolívia deixaram cerca de 20 mil famílias famílias desabrigadas. Outras 82 mil famílias foram afetadas de alguma forma pelo mau tempo. A condição climática é pouco comum no país e afetou principalmente as regiões Oeste e Sudoeste. Na capital, La Paz, o aeroporto e os terminais rodoviários paralisaram suas atividades temporariamente. As autoridades também restringiram parte do transporte rodoviário por causa da baixa visibilidade. Na França, um tornado varreu a região de Aude, no sudoeste do país. Na vila de Poma, mais da metade das casas foram destruídas e dezenas de pessoas ficaram feridas. Todos os moradores foram transferidos para abrigos. Tornados são considerados raros nessa região. Com informações da agência Reuters, da TV Brasil em Brasília, Yara Balduino.
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11: Previsão do tempo para quinta-feira, 27 de agosto de 2026. Região Sudeste. Em Vitória, Espírito Santo, a previsão é de céu encoberto, com pancadas de chuva isoladas. Os termômetros registram mínima de 20 e máxima de 27 graus. A umidade relativa do ar vai de 100 a 70%. Americana, em São Paulo. A previsão para o aniversário da cidade aponta para céu claro. A temperatura mínima é de 18 e a máxima 31 graus. A umidade relativa do ar é de 90 a 30%. Você ouviu a previsão do tempo para esta quinta-feira, 27 de agosto de 2026, com informações do IBGE Cidades e do Instituto Nacional de Meteorologia, INMET, e com redação de Diego Freitas, da agência Rádio Gov em Brasília, Vladimir Filipim.
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4: O Supremo Tribunal Federal confirmou que empresas classificadas como devedoras contumazes não podem pedir recuperação judicial. A decisão, que foi tomada por unanimidade no plenário virtual da Corte, rejeitou uma ação da Ordem dos Advogados do Brasil que pedia a suspensão do trecho da lei que criou essa figura. De acordo com a OAB, a proibição dificulta o acesso à justiça e funciona como uma maneira de forçar o pagamento de impostos. No julgamento, venceu o entendimento do relator ministro Flávio Dino. Para ele, a proteção à continuidade das empresas deve valer para quem age de boa fé e cumpre suas obrigações fiscais, o que não é o caso do devedor contumaz. O voto foi acompanhado por outros 8 ministros da corte. A categoria de devedor contumaz foi criada por lei aprovada pelo Congresso Nacional no fim do ano passado para definir as empresas que usam a sonegação como estratégia de negócio e não para quem enfrenta dificuldades financeiras temporárias. Segundo a Receita Federal, o objetivo é reforçar a concorrência leal entre as empresas. Quem é enquadrado nessa condição, após processo administrativo com direito de defesa, perde acesso a benefícios fiscais, fica impedido de contratar com o poder público e não tem direito à extinção de punição em crimes tributários, mesmo pagando a dívida depois. Até julho, a Receita já havia identificado 22 empresas nessa situação. Com informações da Agência Brasil, da Rádio Nacional em Brasília, Pedro Lacerda.
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4: O ministro Flávio Dino, do Supremo Tribunal Federal, autorizou nesta segunda-feira o acesso da Polícia Federal aos dados de uma investigação que envolve a produtora Go Up Entertainment, responsável pelas gravações do filme Dark Horse, cinebiografia do ex-presidente Jair Bolsonaro. O pedido da PF busca informações obtidas por uma operação conduzida pela Polícia Civil de São Paulo, que apura contratos da produtora com a Prefeitura da capital paulista. O caso está ligado ao envio de emendas parlamentares ao Instituto Conhecer Brasil, entidade associada à produtora. Os repasses vieram à tona depois que Dino assumiu a relatoria do inquérito que investiga possível desvio de finalidade na destinação de R$2 milhões ao Instituto, valores enviados por meio de emendas do deputado federal Mário Frias, do PL de São Paulo. O caso chegou ao Supremo por representação da deputada Tabata Amaral, do PSB paulista. A investigação sobre os recursos usados no filme, que trata da trajetória política de Bolsonaro, se deu após o site The Intercept revelar que o senador Flávio Bolsonaro, do PL do Rio de Janeiro, pedir dinheiro ao ex-banqueiro Daniel Vorcaro para financiar as gravações. Após a divulgação da conversa, ocorrida em novembro do ano passado, o senador negou ter combinado qualquer vantagem indevida e afirmou que os recursos usados eram privados. Com informações da Agência Brasil, da Rádio Nacional em Brasília, Pedro Lacerda.
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4: O futuro da lei antifacção começou a ser discutido nesta segunda-feira no Supremo Tribunal Federal. A corte abriu uma audiência pública para ouvir especialistas antes de julgar quatro ações que questionam pontos da norma que criou o novo marco legal de combate ao crime organizado. O debate é conduzido pelo ministro Alexandre de Moraes, relator dos processos. Ao todo, 48 expositores, entre autoridades, especialistas e representantes da sociedade civil participam da audiência. Entre os temas estão as novas regras para a prisão preventiva, a perda antecipada de bens, o monitoramento de comunicações entre advogados e clientes presos, mudanças na execução das penas e a competência para julgar delitos ligados a organizações criminosas. Um dos dispositivos questionados pelo Ministério Público de São Paulo muda as regras de competência. Segundo a lei, varas especializadas podem julgar homicídios cometidos por integrantes dessas organizações quando houver conexão com crimes relacionados ao domínio social estruturado, quando um grupo assume o controle armado de territórios, comércios e serviços locais. Para o promotor Olavo Pesotti, esses casos devem continuar no Tribunal do Júri.
14: A competência do Tribunal do Júri não pode ser alterada por lei estadual, nem usurpada por vara criminal especializada. Justamente é esse o objeto de impugnação da DI 7958. Vara especializada não pode avançar sobre a competência constitucional do Tribunal do Júri, sob pena de inconstitucionalidade material.
4: Já a Defensoria Pública do Rio de Janeiro apontou a questão do aumento das exigências para a progressão de regime. O defensor público Emerson de Paula Beta afirmou que a alteração pode contrariar a individualização da pena. Ele destacou uma situação em que o condenado pode ter acesso ao livramento condicional antes de poder avançar do regime fechado para o semiaberto.
15: Para os apenados condenados a crimes hediondos, sendo eles primários, a exigência de cumprimento de 70% da sanção para progressão ao regime semiaberto supera a fração exigida para o livramento condicional de 2/3 prevista no Código Penal. Estabeleceu-se assim uma distorção pela qual a liberdade vigiada poderá, se deferida pelo juiz, ser alcançada antes do retorno gradual ao convívio social.
4: A audiência pública segue nesta terça-feira. Vale lembrar que as manifestações não têm caráter deliberativo, mas vão subsidiar o julgamento das quatro ações no STF. Da Rádio Nacional em Brasília, Pedro Lacerda.
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11: Previsão do tempo para quinta-feira, 27 de agosto de 2026. Região Sul. Em Porto Alegre, Rio Grande do Sul, a quinta-feira vai ser de céu encoberto, mas pode chover durante a noite. Os termômetros registram mínima de 17 e máxima de 27 graus. A umidade relativa do ar oscila entre 100 e 45%. E Maruí, Santa Catarina, festeja aniversário com céu encoberto. Os termômetros registram mínima de 16 e máxima de 28 graus. A umidade relativa do ar fica entre 90 e 50%. Você ouviu a previsão do tempo para esta quinta-feira, 27 de agosto de 2026, com informações do IBGE Cidades e do Instituto Nacional de Meteorologia, INMET, e com redação de Diego Freitas, da Agência Rádio Gov em Brasília, Vladimir Filippin.

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6: Você está em 87,5 da Estúdio AFM. Por aqui, Arlindo dos Santos até às 18. Aqui vamos rolar as melhores músicas nacionais e internacionais.
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0: Você está na estúdio FM 87,5. Por aqui, Arlindo dos Santos fazendo companhia. Ótima tarde a todos os ouvintes.
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1: Manda seu toque ou sua mensagem de texto para o WhatsApp. Participe da nossa programação, que é muito importante. Vamos aí até às 18 horas, com muita música aqui nos 87,5.

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2: Ótima tarde para você que está sintonizado nos 87,5. Por aqui, Arlindo Santos, comandando a programação até às 18 horas. Obrigado pela sua companhia. Fique com a gente.

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1: Música boa, energia lá em cima e a companhia que você adora. Curta a tarde na 87,5 comigo, Arlindo dos Santos.

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0: As melhores músicas passam por aqui. A sua participação é muito importante. Manda sua mensagem de texto ou de voz.
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1: Vem comigo, Arlindo Santos, até às 18 horas. Muita música e informação aqui na Estúdio A FM. A sua participação é muito importante. Fique com a gente.

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0: Aqui, gente. Come on. Que maravilha, estamos aqui em mais uma edição do programa Oxidance. Tá tudo bem? Tá tudo bacana com você?
1: Venga.
0: Vamos ficar aqui melhores ainda, até as 21h, com muita emoção, com muita música. Esse ritmo contagiante da noite, né? Porque depois das 18 horas, já é noite, né? Com certeza. E a gente entra aqui britanicamente às 18 horas em ponto para participar, para animar, para entreter, para tocar boa música, para informar tudo sobre música. Eventos, shows, festas e muito mais. Hoje vai ter o quadro Música e Filme, tão esperado, né? Que legal, né, gente? Quero agradecer aqui o carinho, a audiência de todos vocês. Estamos com a UFM 102,1 MHz. UFM do Grupo Musicom. O nosso WhatsApp é o 97985-7858, 97985-7858, pra gente relembrar os anos 70, 80 e 90, músicas nacionais e internacionais. A gente toca de tudo, viu, gente? Da dance music dos anos 90, ao pop dos anos 80, a disco, a black music, a balada romântica, a MPB. Rola de tudo em 3 horas de programa diário, diário, é diário aqui. E vamos abrir bem? Vamos lá, então.
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0: Vamos com Pato Banto, Go Pato.
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tremendo balanço, hein? Lulu Santos, Cidade Negra, sábado à noite. Sábado à noite é pra dançar, né, gente? Então vou tocar aqui uma música. Essa rádio aqui é maravilhosa, né? E o FM, programa Oxidance. Sinta esse balanço aqui, ó. Isso aqui é House. Do it to the music. Pra você curtir, vibrar, se emocionar nas ondas da UFM.

Esse é o Oxidance. Vocês estão sentindo as batidas aqui de uma música que marcou a era disco, né? Evelyn Champagne King, Shame. Quero falar um pouquinho da era disco, gente. Uma era tão importante, tão relevante na década de 1970, né? Essa era disco foi um movimento cultural e musical que dominou o mundo nos anos 1970, marcado por batidas dançantes, baladas vibrantes e um estilo de vida extravagante, gente. O estilo nasceu no final dos anos 1960 e início dos anos 1970 em clubes frequentados por minorias em Nova York, Chicago e Filadélfia. Misturava influências de soul, funk, salsa e música latina. Ganhou força com o papel central dos DJs e o surgimento das discotecas, né? As discotecas, ou discotecas, né? O gênero explodiu, gente, explodiu mesmo mundialmente em meados da década de 70. Ali já por volta de 74, a coisa começou a pegar fogo, né? Com a Donna Summer, Bee Gees e KC and the Sunshine Band. O famoso clube nova-iorquino Studio 54, que foi inaugurado em 1977 pelo Steve Rubel, ele mesmo. Aquilo foi uma loucura, né? O cara proibia, ele olhava pra pessoa ali na fila, você entra, você não entra. Ele, de repente, ele que determinava quem entrava e quem não entrava, né? Era um marketing incrível que esse cara fazia. O nome dele, Steve Rubel, foi o criador da Studio 54, né? E a moda era espalhafatosa, né? Com bolas de espelhos, roupas brilhantes, lantejoulas, lurex, calças, boca de sino, sapatos, plataforma. Que loucura foi essa época maravilhosa, né? Nesse clima de alegria, de boas energias. Vamos dançar, vamos curtir, vamos celebrar a vida. E era isso que era a disco, né? Passava para todos nós, no mundo inteiro. Porque a disco, ela realmente balançou o planeta, gente. Foi um negócio incrível. É legal demais, né? Toda sexta-feira a gente faz aqui a última hora do programa totalmente Discotech. Agora é Madonna. Essa arrebentou nos

Que demais, que demais, aqui ao vivo. Ritmo. Que ritmo. Que ritmo. Ritmo da noite, Oxidance. Estamos aqui, né, gente, desde as 18 horas em ponto, né? De segunda a quinta-feira a gente tá ao vivo com a UFM. UFM 102,1 Santos. Baixada Santista maravilhosa, hein? Deve estar um calor aí bom, né? Galera, como é que tá o tempo aí? Passa pra mim aqui, você que tá me ouvindo em Santos, na UFM. O nosso número aqui, o WhatsApp é o 979-85-7858. 979-85-7858. Ah, já chegou aqui, é só falar, a minha tela aqui já abre. Carisa, eu tô na balsa, sentido Guarujá. Valeu, Michele, obrigado. Falou que o tempo tá gostoso e tá ótimo, tá bom? Curtindo aí o FM. Aqui em São Paulo, Santana, curtindo a gente, obrigado. É o Marcos Pires, valeu, Marcos Pires. Ele mora na Brasleme, tá curtindo, só que ele tá na própria Brasleme, tudo parada. Obrigado. Agora vamos para Santo André, que tá curtindo o Oxidense. Obrigado, Santo André. O Gui Cabeleireiros, é isso, Gui? É o salão dele em Santo André. Obrigado, Gui. Oxidense. Quero mandar um abraço aqui também pra Granja Viana. Tem uma galera na Granja Viana ouvindo. O Edu Granja também tá ouvindo a gente. Obrigado. O Marlos também tá ouvindo, é isso, Marlos? Marlos, manda um abraço pro Cláudio, Disco Total. Ele manda um abraço pro Mar, pro Cláudio, pra Tereza, pra Cris, pra Mary Poppins. Quem será Mary Poppins, hein? Que nome bacana, hein? E todo o pessoal da Granja Viana. Valeu, Marlos. Obrigado pela audiência, Marlos. Eu aproveito e mando um abraço gigantesco também pro meu grande amigo que mora na Granja, Lélio Márcio Teixeira. Esse aí tem uma história muito relevante no rádio. O Lélio é um cara espetacular, meu amigo de muitos anos. Ele criou, né, nos anos 90, Hot 97, a 97 que vocês ouvem hoje. Tudo criação do Lélio, gente. A Energia 97. O Lélio é meu amigo de muitos anos, desde 1981 para 82, quando ele foi morar nos Estados Unidos. O cara foi morar nos Estados Unidos. O cara morou um ano numa van rodando dentro dos Estados Unidos com a esposa dele. É muita história pra contar, hein, Lélio? O Lélio é do Na Geral. O Lélio e o Beto Hora são meus amigos de muitos anos. Beto Hora que virou esse comediante aí, né? Sensacional. Um abraço pra você, Lélio. O Lélio que tá há muitos anos nesse negócio, como diretor de rádio, tem uma história muito grande. Um dia o Lélio vem participar aqui ao vivo comigo, com certeza. Eu quero lembrar que em mês de setembro nós vamos ter duas comemorações: Dia do Rádio e Dia do Radialista. Sabe quem vai estar comigo apresentando o programa? Nada mais, nada menos que o criador do Clube da Voz. Hoje ele é da Voz Off. Foi locutor das rádios Excelsior, A Máquina do Som e Difusora nos anos 70, começo do FM, toda a história com ele. Tive o privilégio de trabalhar com ele em 81, na Antena 1 e tal. Esse cara se tornou o maior locutor publicitário. Ele é a voz padrão da CNN no Brasil, da TV CNN, e de tantas vozes. Esse cara, ele foi aquele cara que fez o comercial do McDonald's, vocês lembram? Que foi a nível nacional. Antônio Viviani vai estar comigo aqui, né, fazendo esse programa especial. Serão dois programas, né? Dia do Rádio, vai ser num dia, e o Dia do Radialista. Esse é um professor, esse vai dar uma aula aqui e a gente vai relembrando as músicas, da maneira que se apresentava o rádio naquela época. Vocês vão amar. O Antônio Viviani vai ser um programa, esse vai ser pra lá de especial. Tá bom? Quero lembrar também, o pessoal tá pedindo aqui convite pro Clube Nouveau. Tô anotando o nome de todo mundo, que vai ser uma festa incrível no Juventus, no dia 20 de novembro, sexta-feira, feriado. Uma festa imperdível. Vim direto de Los Angeles pro Brasil. Clube Nouveau, lembra de Little Me? Né? Então, demais. Vai ser sensacional. Tá bom? Vamos agora com uma balada romântica que eu adoro muito, ó. É o talento de Christopher Cross, Arthur's Theme, tema de Arthur, filme incrível, eu adoro esse filme. Aumenta o som, Oxidance.

Tremendo som aqui no Occidente. Journey, Don't Stop Believing aqui ao vivo. E vamos agora a uma retrospectiva. Vamos lá, vamos lá. Eu vou te levar ao ano de 1983. Você lembra o que você fazia em 83? Esse aqui foi um pedido do Marco Antônio. Marco Antônio mora sabe aonde? Ele mora na Lapa, gente. Na verdade, ele mora na Praça Pan-Americana. E ele pede aqui, Carlinhos, eu quero a retrospectiva de 83, o ano que eu nasci. Então vamos lá, então. O ano de 83 foi marcado pelo nascimento da internet moderna, crises econômicas no Brasil e o início da transição democrática. Em 1º de janeiro desse ano, a ARPANET, isso mesmo, concluiu a migração para o protocolo TCP/IP, marco considerado, né, o nascimento da rede mundial de computadores atual. A Apple lançou Lisa, um dos primeiros computadores comerciais com interface gráfica e mouse. A Rede Manchete, né, em 5 de junho, foi fundada, né, nesse ano de 83, no Rio de Janeiro, pelo Adolfo Bloch. Em abril, graves protestos contra o desemprego e a carestia em São Paulo resultaram em confrontos e saques e tanta coisa, né? Você lembra disso? Direta já. Em 28 de novembro, ocorreu o primeiro ato público em São Paulo a favor das eleições diretas para presidente da República. Agora, na cultura, sensacional, né? O rock nacional ganhou força com bandas como Barão Vermelho e Paralamas do Sucesso. E a novela Guerra dos Sexos estreou com muita audiência, gente. Teve também, né, a crise da Guerra Fria, né? Em setembro de 83, o mundo esteve perto de um conflito nuclear devido a um falso alarme no sistema de defesa soviético. E o Michael Jackson, um ano antes, em 82, lançava o álbum Thriller, né? E em 83, aí a coisa pegou fogo com o Billie Jean, né? Que coisa, entrou no Guinness Book e tudo mais. E nessa retrospectiva, a nossa homenagem a Dolly Parton. Que coisa linda isso aqui, hein, gente? Kenny Rogers e Dolly Parton. Island in the Stream. Grande Dolly Parton, saudosa Dolly Parton.

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banda maravilhosa em R.E.M., Losing My Religion, 1991, aqui no Occidence. Daqui 15 minutinhos vou começar a veicular aqui essas mensagens incríveis do WhatsApp, gente. Vamos lá, então. Vamos balançar? Vamos lá, então? Estamos no programa Occidence. E o FM 102.1 Santos. Estúdio A, Mogi das Cruzes.

Demais, hein, gente? Pensa numa banda que arrepiou no comecinho da década de 70. Essa música estourou em 69 no Reino Unido e em 1970 já explodiu nos Estados Unidos. E aqui no Brasil não ficou fora, porque arrebentou. 1970, Shocking Blue Venus, aqui no nosso programa Oxidance. Tudo bem? Tudo bacana? Chegando aqui muita gente no nosso WhatsApp, 979857858. Obrigado pela audiência, gente. E estamos sempre falando aqui, né, que o Oxidense está aqui nos Alpes da Paulista e nós estamos conectados, né, nesse projeto muito bacana com a UFM de Santos, 102,1. Obrigado, Santos. Estamos aqui, né, com vocês, né? Obrigado a essa cidade ter abraçado o Oxidense, o grupo Musicom, né? A gente veiculando o nosso programa também na frequência 102,1 para poder fazer festas incríveis, né? Principalmente o Dançando na Praia, tal qual é o Dançando na Paulista. A gente tá comentando isso constantemente porque vai acontecer esse evento na praia. Tá bom, gente? Chegando o verão, essa coisa toda, você já imaginou? Um baita sol montado ali na praia, os DJs.

0: precisava realmente dessa reforma e agora virou Juventus Live Hall. Estamos falando aqui do show do Roberto Carlos já faz mais de 2 meses, né? A data do dia 19 de setembro no Juventus, totalmente esgotada. Tiveram que abrir uma data extra no Juventus, que é o dia 17 de setembro, e cai numa quinta-feira. E o show que eu tô comentando aqui do Clube Nouveau, o Club Nouveau, como a gente fala, esse show internacional vai acontecer no dia 20 de novembro, sexta-feira, feriado. Uma festa imperdível. O Zena esteve aqui comigo ontem, né? E a gente comentou muitos detalhes desse show, dessa festa. E estamos sorteando aqui vários convites. É só você mandar o nome completo aqui no WhatsApp, que eu vou repetir: 979-85-7858. É o nosso WhatsApp, o código é o 11, tá bom? Fácil de participar. E eu quero agora ler aqui algumas mensagens, como eu sempre faço, como já é de praxe, né? No nosso programa. Chegando aqui, ó. E o FM 102 Santos, grande Carlinhos. Como é bom, te achei, cara. Olha. Você é um cara que eu acompanho há muito tempo, hein? Antena 1, Metropolitana, Iguatemi Prime, Estilo FM, Top FM, a Vintage, e agora te encontrei, cara. Parabéns. Obrigado, Marco Antônio. Esse cara é do Grande ABC? E ele deve estar me ouvindo em Santos, é isso? Obrigado, cara, na 102.1, que é a nossa parceira. Obrigado. Tem aqui chegando mais uma ouvinte assídua. Boa noite, Carlinhos. Também gosto muito do filme. Ah, eu toquei aqui o Christopher Cross, né? Arthur's Team, tema de Arthur. Esse filme é maravilhoso e o Christopher Cross ganhou o Oscar, né? A melhor canção, filmaço, de 81. Obrigado, Cristina de Santos. Temos aqui mais outra chegando, as mensagens não param aqui no Occidense. Boa noite, Carlinhos. Tá pedindo aqui Piano Negro. Opa, toco sempre, vou tocar o Piano Negro, maravilhoso. Obrigado, viu? Aqui mais outra chegando. Carlinhos, quer ir na festa do dia 20 de novembro, Club Nouveau. Valeu, Wilson. Wilson Silva. Obrigado, meu bonimo Vuca, isso, né? Obrigado pelo carinho, obrigado pela audiência. Outra aqui, boa noite, Milton Evangelista. Tá na audiência, Milton, obrigado pelo seu carinho, pela sua audiência. Aqui chegando áudios e áudios. Esse aqui, vamos colocar no ar, gente? Obrigado pelo carinho, pessoal, obrigado, vamos lá.
1: Boa noite, Carlinhos, boa noite, UFM, boa noite, Litoral Baixada Santista, aqui é o Alexandre, o Salsa, motorista da Terra Santos. Bora sintonizado na UFM até as 2 da manhã, boa noite pra nós.
0: Obrigado, meu caro, ele é de Santos, tá curtindo lá, motorista de Uber, isso é muito legal. Chegando mais outra aqui, Carlinhos, muito bacana, o Occidense, 37 anos a fazer o Occidense em outubro, e eu quero dançar na praia, dançar na Paulista, dançar em qualquer lugar. Valeu, Meire. Obrigado, a Meire mandou a foto. Ela tá com o namorado ou o marido no carro, né? Ela mora na Zona Norte, né? Santana, obrigado, viu? Inclusive, ela tá na Brasleme, tá tudo parado ali, né? Muito obrigado. Brasleme é tudo parado mesmo, não tem jeito, né? Obrigado pela audiência, gente. Estamos aqui colocando os áudios no ar. Boa noite, Carlinhos. Bom programa. Esse aqui também é de Santos. Pô, tanta gente. É o Edson Tronchini, Praia Grande, obrigado. Outra aqui chegando. Pode mandar o seu áudio, hein? Boa noite, excelente programa. Beto Trombini, do Projeto Tico Atira. Que legal, obrigado, Beto. Mais outra chegando aqui. Boa noite, Carlinhos. Gostaria muito de concorrer aos ingressos do Club Nouveau no Juventus Live Hall. Meu nome é Daniel Prestiglio Carrasco, é isso? Sou seu ouvinte desde Iguatemi Prime. Olha que legal. Grande abraço. O bailinho de garagem ontem estava espetacular, ele comenta. Ele tá pedindo uma do Keicinha da Sunshine Band hoje, tá? Ele é da Zona Sul, divisa com a ABC. Valeu, meu velho. Que bom. Obrigado. Aqui também outro de Guarulhos. Como sempre, o programa tá demais, Carlinhos. Parabéns ontem pelo programa com o Zena. Valeu. Chegando outro aqui, Márcio Henrique. Boa noite, Carlinhos. Daqui a pouquinho vai ter o quadro Música e Filme, tá? Vamos tocar uma música desse cara aqui. Esse cantor é uma história antológica na música dos anos 70, né? Ele lançou aquele álbum famosíssimo em 1976, que é o álbum duplo ao vivo. É o álbum ao vivo mais vendido, né? Um dos mais vendidos do planeta. Que é o Comes Alive, Peter Frampton. A música

Que demais, hein? Esse é o programa Oxidense, 37 anos de história. Relembrando Duran Duran, Come and Done. Como é legal, né? Você tá curtindo a gente no

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1: Fala aqui uma coisa muito importante para muita gente aqui de São Paulo, né? E vocês todos que estão me ouvindo aí no litoral pela 102,1. Eu fiquei lá, gente, fazendo ao vivo. Aí, né, que vocês estão me ouvindo aí. Eu fiquei fazendo ao vivo no estúdio da UFM, que é lindo, que ele é de frente pro mar aí na Praia do Gonzaga. Que estrutura maravilhosa da Musicom. Eu fiquei 3 meses fazendo, só que o horário lá era mais tarde, das 9 da noite às 11 da noite, né, de segunda a sexta. Por que isso? Porque a gente tava montando o nosso estúdio, a nossa estrutura aqui na Paulista. Agora sim, agora o programa tá no horário muito bacana, que é o horário que eu sempre quis, das 18, né, das 6 da tarde às 9 da noite. Então, a gente tá de segunda a quinta-feira, ao vivo com o Santos. Eu tô ao vivo de segunda a sexta todos os dias. Sexta, das 10 da meia-noite, e sábado, das 10 da meia-noite, entra também o Oxidense em Santos, um programa bem dançante. Aí já é dançante, com os anos 70, 80 e 90, sexta e sábado, tá bom? É legal a gente dar estoque pra toda essa galera. E tem um monte de gente aqui que eu quero agradecer antes de entrar o quadro Música e Filme. Então, vamos lá, vamos lá. Boa noite, Carlinhos. Oxidense sempre juntos. Rogério Luiz, Guarulhos, valeu, meu velho de Guarulhos. Outra aqui, valeu pelas músicas, Carlinhos. Caramba, que bacana, você tocou aí o Peter Frampton. É, o garoto prodígio dos anos 70, né? Ah, ele tá comentando que ele tem esse compacto do Peter Frampton, Baby I Love Away, que também tem Show Me The Way e tantas outras músicas, né? Obrigado, Célia de Guarulhos, obrigado. Obrigado, Antônio Paulo, é isso? Antônio Paulo, que nome bacana, hein? Antônio Paulo é do Guarujá, obrigado pela audiência. Mais outra chegando aqui. Beleza, Carlinhos, curtindo o seu programa, Márcio Henrique. Vamos aqui a mais outra. Carlinhos maravilha, só alegria, que bom, hein? Só alegria. Quem é que mandou isso aqui pra mim? Deixa eu ver. É legal que vocês... Peço que vocês escrevam o nome. Elaine. Obrigado, Elaine, pelo carinho, pela audiência. Mais outra chegando. Boa noite, Carlinhos, aqui é o José Roberto de Guarulhos. Eu e minha família sempre na escuta. Parabéns pelo programa, parabéns sempre. Gostaria de concorrer aos ingressos para o show do Club Nouveau, que vai acontecer no Juventus no dia 20 de novembro. Promoção ingresso Club Nouveau. José Roberto, você já tá concorrendo, tá? E aqui tudo é sorteado, hein, velho? Vamos fazer um fafalhar aqui nessa festa no Juventus, no dia 20 de novembro. Esse show internacional direto de Los Angeles, aqui pro Brasil. Club Nouveau no Juventus. Mais outra aqui chegando. Carlinhos, sensacional. Tô curtindo você aqui em volume máximo na estrada. Obrigado, cara, obrigado. Aqui mais outro chegando. Vamos aqui, tem áudio pra todo lado. Obrigado pelos áudios, vamos lá.
2: Ô Carlinhos, boa noite. Aqui é o Edgar do Guarujá, o Dirk. Nome de guerra, Dirk. Sou do Rio, né? Vim pra cá em 80, 90, mas em 85 eu tava servindo a Marinha. O fato que aconteceu lá foi um oficial da Marinha, no primeiro Rock em Rio, ficou empolgado lá, não sei o que aconteceu com ele lá, que ele ficou despido no meio do show da Rita ali. Nós fomos buscar o mesmo. Tá aí, isso aí marcou muito esse fato, né? Essa retrospectiva aí. Nossa. Um abraço aí, Carlinho. Fica com Deus.
1: Que bacana, cara. Você é do Guarujá, que bacana que você tá curtindo o programa aí. Muito obrigado. Vamos entrar agora com o quadro Música e Filme. O quadro Música e Filme tá valendo, então, esse jantar maravilhoso. E esse jantar agora vai ser, sabe aonde? Num local de primeira, que é o Viseu do Mogi Shopping. Tá bom? Então, como é que funciona o quadro Música e Filme? Deixa eu colocar aqui o nosso BG do Barry White, que isso aqui é sensacional, gente. Eu vou tocar uma música de um determinado filme, é uma trilha sonora. E esse filme pode ser dos anos 60, 70, 80, 90, começo dos anos 2000. Quem mandar primeiro no WhatsApp? O nosso WhatsApp é o 979857858. Eu vou repetir, 979857858, tá? Quem mandar primeiro vai ganhar esse jantar, tá bom? Quem mandar nos primeiros acordes aí, né? Vou tocar... Esse filme é maravilhoso, né? Tá? Quadro Música e Filme aqui. Essa música, ela é trilha de qual filme? Vamos lá.

0: maravilha, gente. Esse é o quadro Música e Filme. E agora eu vou colocar aqui os ouvintes. Esse filme, gente, ele é de 1987, é o Dirty Dance. E eu tô recebendo aqui muitas pessoas no WhatsApp. Nosso WhatsApp, eu vou repetir o número, é o 979857858. E vamos lá ver quem ganhou, né? Eu já vi aqui, né? Ainda no primeiro acorde já ganhou. Mas eu quero, antes de passar o ganhador, eu quero colocar alguns áudios no ar. Porque esse filme é demais. O Patrick Swayze, né? Que infelizmente se foi também. Grande protagonista do filme, o filme de 87. Dirty Dance. Quem ganhou aqui foi a Maria Paula, né? Parabéns, Maria Paula, ela é da Vila Mariana. Obrigado, Maria Paula, você vai jantar com direito a acompanhante no Viseu, presente maravilhoso. Semana passada, né? Nós sorteamos também um jantar no Terraça Itália, foi o ganhador, temos dois ganhadores de Santos, né? Obrigado. Maria Paula, parabéns, a gente vai entrar em contato com você, vai direto no Viseu, tem um voucher, tá? E eu quero colocar aqui alguns áudios no ar, né? Que galera maravilhosa, né, gente? É só coisa boa, música boa, anos 70, 80 e 90. Vamos ouvir aqui? Vamos lá, então.
1: Salve, Carlinhos. Boa noite, Gilson. Aí na Enseada, Pernambuco, hein? Opa, estamos aqui na audiência descendo a Serra de Cubatão.
0: Opa!
1: Diretamente aqui pro bairro Santo Antônio. Hoje estou vazio, tô vindo de Barretos e aí casa. E aí tá maravilhoso, som do Tim Maia, esse som de fundo aí do Barry White, show de bola. E você não tem que agradecer, é nós que te agradecemos por você estar aí.
0: Obrigado.
1: Durante esse tempo todo, bacana, colocando essas coisas maravilhosas, que essas músicas lindas que a gente não esquece, ninguém esquece que é bom, né? Anos 70, 80, maravilha. Show de bola, carinho, forte abraço, valeu!
0: Obrigado, ele tá ouvindo a gente pela FM 102.1, que é a nossa parceira, né? Estamos coligados aí, né? Simultaneamente, muito obrigado. Mais outro aqui, boa noite, Carlinhos, o filme é o Dirty Dance, você acertou, mas quem levou foi ela, da Vila Mariana, o seu nome é, deixa eu ver aqui, obrigado, cara, obrigado. Paulo Oliveira, você, qual é o seu bairro aqui? Ah, você é de Santo Amaro, obrigado, Paulo Oliveira, obrigado pela audiência. Mais outro áudio aqui chegando, é tanta gente bacana. Ricardo Duran Garcia, ele é de Santana, ele acertou também o filme Dirty Dance. Parabéns você, mas não levou dessa vez, tá bom? Mas a gente tá fazendo o quadro Música e Filme todos os dias, né? Que bom, obrigado pelo seu carinho. Mais outro WhatsApp aqui. Boa noite, Carlinhos. O filme de hoje é o Dirty Dance. Aqui é o João Carlos de Pirituba, sempre ouvindo o Oxidense. Obrigado, João Carlos. Que delícia, hein? Mais outro aqui que eu tenho um convidado mais pela área especial aqui hoje. Boa noite, Carlinhos. O filme é o Dirty Dance, Ritmo Quente. Que filmaço, hein, Carlinhos? Sim, esse filme eu fui na pré-estreia na época, né? Maravilhoso. 1987. Outra aqui também, essa é de Santos, é a Cristina. Dirty Dance, Ritmo Quente. Obrigado, Cristina. E a gente vai responder, a Júlia, que trabalha comigo, vai respondendo todos vocês. Se eu não conseguir responder agora, ela responde depois, tá? O nosso Instagram é o @programaoxidance. Programa Oxidance. Gente, eu quero agradecer mais uma vez a essa parceria toda que a gente tem com a UFM 102,1. Estamos conectados com a UFM sempre a partir das 18 às 21 ao vivo, tá? A Estúdio UFM de Mogi e também a Onda FM de São José dos Campos. E esse projeto com a praia é um projeto que a gente já tava prospectando já há muito tempo, por causa do Dançando na Paulista, que é um projeto que a gente vinha há 2 anos e meio, mais ou menos, fazendo, e virou um grande sucesso, um case de sucesso, o Dançando na Paulista. E aí, o Cláudio Mussi, o dono, o diretor, o proprietário da rede Mussicom, abraçou o projeto, e estamos juntos, né, com essa linha direta, conectados com o som, com a 102,1. E eu quero agradecer o Jundi, né, porque o som tá perfeito. Quem tá ouvindo a gente em Santos, acho que o estúdio, eu tô aí no estúdio do Gonzaga, não, eu tô aqui na Paulista. Isso aqui é legal, né? Agora, gente, eu nem imaginava, não tava nem na minha mente receber hoje um cara que eu adoro. Faz tempo que eu não vejo, tenho um baita respeito por esse cara. Ele é DJ, esse cara é, não é só pelo fato de ser DJ, porque DJ ele é brilhante no que ele faz, mas ele é um ser humano que eu tenho muito respeito, porque naqueles 10 anos que eu fiquei na Metropolitana, foi de 2000 a 2010, foram 10 anos fazendo o Oxidense sempre aos domingos, das 10 à meia-noite. Num horário que eu não acreditava na época, o Jair Júnior falou, pô, mas vamos fazer nesse horário, e arrebentou. O programa batia primeiro lugar, tem umas pesquisas guardadas até hoje, foram 10 anos no ar. E esse cara que tá aqui do meu lado, um grande DJ, renomadíssimo, né? Sempre me tratava com muito carinho na Rádio Metropolitana. E ele é muito conhecido, toca pra caramba, tá comigo aqui hoje. Eu não imaginava a presença do Torrada, DJ Torrada.
2: Ô, oh, meu amigo, obrigado pelo carinho. Deixa eu ouvir, eu paro pra pensar, é uma história. Eu tô assistindo, né? Uhum. Não só ouvindo, mas agora assistindo aqui o Oxidance. Tá passando um filme na minha cabeça.
0: Claro, Torrada, poxa vida.
2: O Carlinhos, ele é. Primeiro que é o programa de flashback. É o número um e o mais longevo, assim, né? Um programa de verdade, não
0: Obrigado.
2: Tem papo furado. E o Carlinhos, ele consegue ser a junção da perfeição com a gentileza.
0: Obrigado, cara. Poxa, que bom.
2: Poxa, pra você que tem a oportunidade de curtir o Dançando na Rua, quando você for, se tiver a oportunidade de encontrar o Carlinhos, vai lá bater um papo com ele. Ele é exatamente isso que você ouve no ar. E você é uma das pessoas mais gentis que eu já conheci, cara.
0: Poxa, obrigado, cara. Poxa,
2: sem ego nenhum.
0: Nunca tive isso, cara.
2: Não tem ego. É um carinho de verdade por quem te apoia, por quem te ouve. É muito bonito ver você trabalhar, você consegue passar a verdade
0: para
2: o ouvinte. Acho que hoje o jeito de consumir a música, ele muda, e essa sua verdade é isso que mantém o rádio vivo, né? E quando a gente fala do rádio, do bate-papo, da conversa, da amizade, eu já fiz rádio pop como a Metropolitana.
0: Sim.
2: E também já tive a oportunidade de fazer rádio popular. Você consegue ser essa junção, cara. É muito difícil. Essa comunicação que só você tem. Eu trabalho no rádio há 29 anos. É uma qualidade. É muito difícil, não tem como copiar.
0: Pô, cara, eu fico aqui lisonjeado, porque eu tenho o maior respeito por você, Torrada. Gente, estamos aqui hoje, eu nem imaginava que ele ia estar aqui comigo. Pô, que presente. Fazia tempo que eu não via pessoalmente, acompanho ele, porque a vida da gente é aquela loucura, né? Somos do mesmo trabalho, do mesmo ramo, cada um na sua vertente, cada um no seu trabalho. E eu tive o privilégio, gente, de conhecer o Torrada no final dos anos 90, começo dos anos 2000, de 2000 a 2010 eu fiquei na Metropolitana, e o Torrada sempre elegante, né? Um cara bacana, tudo que você fala, as suas palavras são as minhas palavras, né? E nessa troca de gentileza, porque é verdadeiro. Eu agradeço a Deus por tudo isso, porque eu só tenho que agradecer a Deus. Sabe por quê, Torrada? A gente pode falar aqui que agora a rádio é nossa, né?
2: Sim.
0: A gente pode falar com toda a verdade. Fazer rádio, eu que tô no rádio há 45 anos, comecei lá na Antena 1 em 81, como técnico de manutenção de transmissora, minha história é grande nisso e não me considero melhor que ninguém, sempre tô aprendendo com todo mundo e aprendi muita coisa, quero aprender mais e aprender com os amigos, né? E agradecer mais, cada vez mais, os ouvintes, que isso é maravilhoso. O mais importante de tudo, Torrada, com essa batalha que a gente tem, dessa persistência no trabalho, né? Que envolve toda uma atmosfera e é uma entrega muito grande, que você sabe muito bem o que é isso, porque você é um cara que já tocou em casas importantíssimas e toca, faz festa pra todo lado, trabalhou na Metropolitana, era programador também, fazia o programa, trabalhou na 97, se não me engano,
2: na energia.
0: 97,
2: Sim.
0: Tem uma história muito grande. Você sempre foi um cara muito gentil também, muito bacana comigo. Eu só tenho coisas boas a falar do Torrada, e você é um cara muito querido no meio. E você sempre foi um cara, né? É um cara, pô, DJ Torrada, pô, aquela Vila Olímpia, ela chacoalhava, né? Aquela Vila Olímpia, fala a verdade, Torrada, finalzinho dos anos 90, com os anos 2000, você foi, caramba, Vila Olímpia era sinônimo de DJ Torrada, né?
2: Sou muito grato à música, essa época de Vila Olímpia, você comentando, é bem curioso pra quem não sabe. Vila Olímpia é um bairro de São Paulo.
0: De São Paulo, pra quem tá ouvindo fora, né?
2: Isso, e nos anos 2000, de 2000 a 2010 ali, provavelmente acho que tinha 3, 4 clubes.
0: Sim.
2: Por rua.
0: Por rua.
2: Era uma loucura, saia de um, entrava no outro. E em 2000 eu comecei na verdade em Guarulhos, que foi numa casa na Sanders, depois eu fui pra Krypton, que já era na Vila Olímpia, e na Tears, onde foi, minha carreira explodiu ali. Né? E ali deu muito certo. Por que deu muito certo, Carlinhos? A época o techno tava muito em alta. E eu nunca fui um cara apaixonado por música eletrônica em si, o Batistaca. Eu sempre gostei de músicas cantadas.
0: Sim.
2: Então, é muito curioso, porque naquela época o que eu fiz? É, tinha as músicas cantadas e no lugar do techno eu substituí pelo flashback. Então, é, nos anos 90 ali, era bem, 2000, 2001, é, ninguém pensava em chegar numa casa e tá tocando New Order. Tá tocando Cyndi Lauper, né? Tinha dia que tocava New York, New York. E aquilo, no começo, me xingaram muito, me jogaram lata, falando, pô, tocando New Order, que música é essa? E me xingaram, falaram, eu ouvi isso na Tears, ó, sai daqui que vai acabar com a sua carreira.
0: Uhum.
2: E aí os donos falaram pra mim, não, Torrada, a gente quer que você toque esse tipo de som. Cara, 3, 4 semanas depois, a fila virava a esquina.
0: Virava a esquina.
2: Né? É, era uma loucura, eu tocava de terça a sábado na Tears, era muito caro, eu costumo brincar, falo pra minha mulher que nem entrava preto, nem entrava gordo, nem entrava feio, e era 1000 pessoas de terça a sábado tocando flashback.
0: Eu presenciei tudo isso.
2: Você viu?
0: Eu vi tudo isso.
2: É muito, muito curioso, eu sou muito grato à música, a música mudou a minha vida, né? E então, o Oxidance, eu acho que a história que você conta, acho que nesse momento que o tal do storytelling,
0: sim,
2: é muito válido, tem um valor gigantesco.
0: Claro.
2: Né? Essa junção que você faz hoje de tocar as músicas incríveis, que músicas que marcaram a vida das pessoas, contando a história não só das músicas, mas dos momentos, o que você faz é brilhante.
0: Pô, e Torrada, vou tocar aqui, ó, e o pessoal tá aqui parabenizando. Boa noite, parabéns, Torrada. Você vê, a resposta é imediata, né?
2: Um beijo.
0: Torrada, assinando embaixo de tudo que você falou aí, porque você tá falando só coisas incríveis, porque o teu trabalho brilhante. Eu vou tocar uma música aqui, gente, o Torrada, no ano 2000, 2001, Casa Bombada, ele toca isso aqui. Essa música é de 1969. 69 explode em 70. Eu vou tocar aqui o Creedence, que isso eu fazia todo mundo cantar. Nossa. Isso, você sabe disso,
2: né? Eu tocava essa música em 2000, mas era original.
0: Original, eu vou tocar original.
2: Era original, não era a versão dance.
0: Era a versão original.
2: Casa com 1000 pessoas e soltava essa 1 da manhã e abaixo.
0: Caía, Have You Ever Seen The Rain? Vamos curtir ela? Vamos lá, a gente já volta com o Torrada. É maravilhoso. É sensacional. Isso aqui eu me emociono. Vamos lá, Torrada.

0: Copes Torrada.
1: É só música boa, eu fico ouvindo, eu falo, meu Deus, aí você fica lembrando das histórias, né, Carlinhos?
0: É, cara, sensacional, né,
1: velho? Aí acho que é 93.
0: É, 93, 94, né? É isso aí mesmo.
1: Tô bem de memória, hein?
0: Você começou a tocar em que ano, Fio Torrada?
1: Eu comecei a tocar em 93, na Sundays em Guarulhos.
0: Caramba, né? A famosa Sundays.
1: Sundays, é que era uma Sahara antes, né?
0: Putz.
1: Era uma Sahara. E aí eu toquei. A primeira vez que eu toquei como DJ foi num lugar chamado Guarulhão. É, tinha três pessoas, o lugar cabia 5 mil.
0: Poxa vida.
1: Nossa,
0: você passou por isso, Torrada?
1: É, eu tava feliz da vida. Só daquele DJ eu colocava lona no portão, colocava aquela luz colorida no varal. Eu sou desses, né? Que e bom, aí, hein? Dali eu fiquei um ano na Sundays. Da Sundays em 94 eu fui pra Krypton. E aí fiquei até 2000. Aí depois fui pra Tears, fiquei um ano e meio. E aí depois veio Vila Olímpia, uma atrás da outra. Aí veio Blanco Ponto, Dolce, Lamy Light. Aí veio Le Heavy, veio de um monte de...
0: Um monte de... Você tocou na Le Heavy também, com o nosso Guiraí Campos?
1: Toquei, Guiraí, aprendi bastante ali com ele. Toquei 4 anos, gravadora também, trabalhei na Fields, na Paradox, na Max Music, na Building.
0: Conheci todas, a Paradox, Silvio Arnaldo, que não tá mais com a gente.
1: Sim.
0: Eu conheci todos, que história, né?
1: Aprendi bastante com o Silvio ali. E rádio, comecei na Energia, fiquei 6 anos na Energia. Depois, de 94 a 2000 na Energia. Depois eu fiquei 16 na Metropolitana, de 2000 a 2016.
0: Sim.
1: Aí 10 na Band. E agora eu tô na Gazeta.
0: Que bom na Band,
1: nossa,
0: cara.
1: Fico, aprendi bastante ali.
0: Sempre também aprende, né,
1: cara? Por isso que eu essa comunicação que você tem, Carlinhos, é muito difícil, cara, porque eu vim do rádio, da rádio pop.
0: Sim.
1: Né? Então eu vim de uma comunicação mais rápida. Quando eu fui pra Band, que era uma comunicação mais popular, eu penei pra aprender.
0: Pra você poder se engajar naquela atmosfera.
1: É muito difícil, isso que você faz com... Que parece fácil. Não é nada fácil.
0: Sim.
1: Não é nada fácil.
0: Entendo. É porque a gente já faz isso há muito tempo. Pra quem olha, pra quem vê, né? Eu sei, eu tô te entendendo.
1: Eu apanhei muito. E aí eu tô te falando de 6 anos numa rádio jovem, depois mais 16.
0: Sim.
1: E você vai pro popular, você chega lá achando que você tá voando.
0: Você sabe tudo, não é bem
1: não,
0: assim.
1: Não, não sabia nada. Apanhei bastante. E também a música. Né? Não só musicalmente, mas a comunicação é uma comunicação mais amigável, muito mais próxima do ouvinte.
0: Claro, né? Você pega o ouvinte no colo, né? Praticamente.
1: É o que você faz com maestria.
0: Eu faço, sempre foi assim, né?
1: Sempre foi assim.
0: Sempre foi desse jeito, né?
1: Sempre foi assim.
0: E aí a gente vai pincelando, colocando outros ingredientes e tal. Tem vários quadros que o programa tem, né? A gente tem vários quadros aqui no programa, tem retrospectiva. Toda terça-feira, o último bloco com a Júlia Penelene, a gente faz Beatles. Sempre Beatles, uma homenagem aos Beatles, né? Tem esse quadro que você chegou na hora do quadro, né? Música e filme.
1: Sim,
0: né?
1: Sim.
0: Na sexta-feira, a última hora do programa é totalmente disco dance, era disco. Sim. E a gente interagindo com o público e sempre interagindo com o ouvinte, né?
1: Você trata a gratidão que você tem, acho que essa troca.
0: Obrigado.
1: Porque se você for olhar hoje a internet, é uma troca. O tal do like nada mais é que uma troca. Você cria o conteúdo.
0: Perfeito.
1: E a pessoa te dá o like. Essa troca, claro, todo mundo ganha. Né? E você consegue fazer isso no rádio. Não só através da música, mas também através do carinho que você tem com o ouvinte.
0: Obrigado.
1: Você tá aqui. É um negócio muito maluco isso. Mas por um tempo, a comunicação a galera achava que era superior ao ouvinte. Você nunca teve isso.
0: Não, nunca
1: você
0: tive isso.
1: Sempre teve ouvinte, você sempre esteve para os ouvintes.
0: Sim, e isso que você está falando é muito importante, porque o ouvinte, sabe, Torrada? A gente estamos aqui com o DJ Torrada, ele mesmo. O pessoal está chegando aqui.
1: Legal.
0: Vou colocar mais uns áudios. O DJ Torrada, o famoso DJ Torrada. A verdade, o ouvinte, ele saca tudo, ele sabe quando você não tá bem. Pô, cara, Você sabe de tudo. Quando você tem essa interação com o público, o Oxidense, eu sempre falei isso pros grandes locutores, são todos meus amigos. César Filho, todo mundo que eu trabalhei com todo mundo. Viviane, o Sérgio Boca, que é meu amigo, que tá nos ouvindo, o Sérgio Boca. Obrigado, homem do Good Times. Sim. Good Times.
1: Sérgio Boca ia fazer baile em 93 nesse primeiro lugar. Quando ia Sérgio Boca, era uma loucura.
0: Ele tava na Líder, que era via satélite pra todo o Brasil. E eu conheci o Boca em 81. Você imagina a história que eu tenho com o Boca, né? E voltando a tudo que você tá falando, é muito bacana essa interação com o ouvinte, porque o rádio é isso, é essa e principalmente com esse advento de alguns anos, o advento da internet, toda essa tecnologia, a gente tem que usar isso a favor, pro bem, né? Porque a internet e as redes sociais, quando elas são usadas pro bem, é maravilhoso. O duro que tem muita gente que usa pro mal. Sim. Tem muitas pessoas adoecendo com rede social. E graças a Deus eu sei dominar muito isso com muito carinho, porque o meu norte é outro. Eu uso essa ferramenta, todo mundo sabe, não é pra postar vida particular minha, pra nada. É pra falar de música, é pra, sabe, falar do show, das festas que a gente faz, pra promover a rádio. Então eu uso muito tranquilo a rede social, né? E agradeço as pessoas que seguem a gente no arroba Programa Oxidense, no Facebook e tal. Então a gente tem que andar de mãos dadas no rádio.
1: Sim.
0: Com as redes sociais.
1: Sim.
0: Mas
1: sim,
0: o rádio não vai acabar nunca.
1: Concordo com você.
0: Tem que ter conteúdo pra, sim, manter isso no ar.
1: E não é fácil você.
0: E não é fácil. Não é fácil.
1: Não é fácil.
0: Não é fácil.
1: É muito louco. Imagine se você aí. Às vezes a gente vê o Carlinhos no ar, ou vê o tempo que você tá no ar, aí você vê às vezes uma outra comunicação, vou dar um exemplo. Vai.
0: Pode falar.
1: Luciano Huck, por exemplo, no ar, e aí você muitas vezes tem uma visão diferente. Agora tenta falar, você sozinho aí, que está nos ouvindo, tenta falar por 2 minutos sozinho. Aí você vai ver como é difícil, né? Agora você imagina, o Carlinhos tá no ar aqui, criando conteúdo sozinho.
0: A todo momento.
1: É muito difícil.
0: Eu concordo com você, porque a gente já. É um trabalho também, né? É uma entrega e é um trabalho artístico mesmo.
1: Não,
0: né?
1: É nada fácil.
0: E é o que você faz, cara. Pô, você faz brilhante nos bares. E eu sou um cara do rádio, né? Mais do rádio do que. Eu fui DJ nos anos 80, né? Então eu fico muito feliz em ouvir isso, e você também contextualizar todas essas coisas pro ouvinte, porque é legal a gente passar verdade pros ouvintes.
1: Sim,
0: né?
1: Tem uma pergunta. Tem uma pergunta. Essa é pra você, Carlinhos. O que o rádio te ensinou que você pode nos ensinar como seu ouvinte? O que o rádio te ensinou de mais legal na vida?
0: O rádio me ensinou, o rádio me ensinou uma coisa. Atenção, ouvinte, me ensinou a ter emoção com a vida. A partir do tempo que você não tem mais emoção, você não vive, você não tem vida. O rádio me motivou a sonhar. Eu já sonhava com o rádio nos anos 70, que eu fui um adolescente da década de 70, ouvindo aquelas rádios Excelsior, máquina do som e difusora. Vi todo o advento do FM, desde garoto ouvindo rádio, essas músicas lindas, românticas, balanço, disco, tudo. Eu vivi todo esse mundo, as músicas nacionais que eu amo, MPB, tudo, o pop rock, tudo isso. Eu vivi tudo isso desde os anos 70. O rádio, ele me faz cada vez mais me emocionar. Eu me emociono com a vida. O rádio, porque a gente tem a vida, não a vida. Eu tenho uma vida. A vida não é só o rádio. Claro que eu tenho a minha vida, tenho minha família, eu tenho outra, como você também, do rádio. Nós temos um monte de coisas acontecendo, né, ao nosso redor. Sim. E o rádio, eu te falo, porque quando eu ia pro rádio com 19 anos, eu tô na Antena 1, porque eu comecei na TV Cultura em 80, e 81. Passei nos testes da Antena 1. Eu saía pulando da Vida Paulista. Eu descia de sexta-feira à noite com o Walkman, né? Em 80, Walkman, ouvindo a rádio, cara. Puxa, On the Beat, Baby Kill Band, Jimmy Ross, First to Love Affair, toda aquela que era o sucesso da época e tal. E eu falei, meu Deus, eu tô trabalhando na rádio. E eu tava trabalhando com o sistema de som da rádio, transmissores. Eu tava aprendendo tudo com o engenheiro Cláudio Donato. Então eu não dormia. Eu chegava em casa e ficava ouvindo a rádio 24 horas. Era uma emoção. Isso é pura emoção. E decorrer desses anos todos, a gente vai amadurecendo. Essa emoção não acaba nunca, Torrada. O rádio me ensinou, eu aprendi isso no rádio, a me emocionar com a vida ainda. ainda. O rádio me dá isso, ele me dá esse combustível. Caramba, Carlinhos, você tem que fazer, você tem que estar sempre... Pô, Carlinhos, por que a... Pô, Carlinhos montou a Rádio Occidense e essa parceria caiu FM. Então, a gente não para, porque eu não posso parar. Porque de repente... Sim. Claro que existe um momento quando você fala, como o Guilherme Arantes falou pra mim, no show que eu tava com o Guilherme, que é outro monstro da música, ele falou, pô, Carlinhos, tem hora que já pensei em parar, cara, tem hora... Mas não dá, não dá, eu sou da música.
1: É o amor.
0: É o amor. É o amor. É o amor.
1: Sim.
0: O rádio ensina isso. Pra Sim. mim, e que acho legal. Que pra você, pra todos nós que gostamos de música, né? É, eu tô muito feliz de estar com você, cara. Pra mim, a gente vai ter meia-noite
1: aqui. Que legal.
0: É muito gostoso.
1: E é legal, porque assim, o ouvinte também tem a oportunidade de entender um pouco mais sobre você e entender, aprender o que é o sucesso. Ninguém tá tanto tempo no ar e fazendo sucesso há tanto tempo, por sorte.
0: Não, é verdade, isso não existe.
1: Não existe, isso não existe. Você é bom. Você é bom, e quem é bom tem que saber, né? Quem é bom tem que saber, você é bom. Então, então pra você, ouvinte Occidense, que é uma marca que, a hora que você ou que você lê o nome Occidense, você já lembra de bons momentos, você sim. lembra de coisas gostosas da
0: sim,
1: vida.
0: Sim,
1: né?
0: Sim.
1: E a gente, o Occidense é a trilha disso, né? A música é a emoção. Você é isso, cara.
0: E essa aqui bate de encontro com o que o DJ Torrada fala agora. Vamos agora pro momento romântico. Essa música é de 1994, foi trilha sonora de uma novela que arrepiou, né? Essa novela foi demais. É o Hathaway, I Miss You, sensacional. Você lembra dessa novela? Totalmente espiritual, né? Toda foi demais. E a gente vai tocar aqui, ó, os primeiros acordes, o meu querido Torrada, na lenta. Porque a gente tocava lenta nos bailes nos anos 70, 80 e no começo nos anos 90, né? Vamos ouvir aqui. DJ Torrada, isso é uma história, DJ. 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

0: Tá aí, esse é o grande, o mestre Guilherme Arantes, cuide-se bem. Gente, eu vou tocar a última música do programa hoje, quero agradecer todo o carinho. Pode colocar mais um áudio aqui, gente? Foram tantos áudios desde as 18 horas, eu fico muito feliz. E eu não ouço, Torrado, eu não ouço nada em Kill, coloco no ar, vambora.
1: Alô? Boa noite, Carlinhos, aqui é o Adriano, Santo André, Vila Palmares.
0: Uhum.
1: Tô ouvindo aqui você com o DJ Torrada, grande DJ Torrada, né? É, curtiu uma fase muito boa, é, Overnight, Vila Olímpia, né? 2015 a 2020, se eu não me engano, fechou, né? Devido à pandemia, mas foram 5 anos maravilhosos, né? Ô, lugar bom, hein? Poxa vida, lugar bom, de gente bonita, músicas maravilhosas, DJ Torrada agitando lá, dançava também. Era bom demais, hein? Muita saudade, mas foi uma época maravilhosa, né? Espero que um dia volte, né? Mas vamos ver, né? Obrigado, Carlinhos. Um abraço aí pra todos.
0: Obrigado você, cara. Deixa eu ver o nome dele aqui. Tá, pô, o nome dele é Adriano. Obrigado, Adriano. Tanta gente aqui. Obrigado, Marcela. Tudo bem, Marcela? Tá curtindo a gente de São Caetano. Obrigado, Ivonete. É isso? Você é de... Ah, da Ponta da Praia. Obrigado, Ponta da Praia. Obrigado, todo mundo. A gente vai responder. A Júlia vai responder hoje à noite. Ela vai responder, à medida do possível, todos vocês aqui no 979857858. E o nosso Instagram é @programaoxidense, tá? Eu vou me despedir com o Torrada. Vou tocar aqui a Xadê, que eu adoro a Xadê, pra fechar o programa. Torrada, eu só quero te falar uma coisa. Eu te desejo assim, no fundo do coração, só coisas boas na sua vida, cara. Obrigado, que você, mano, tenha muita saúde em primeiro lugar, né? E sempre essa alegria, né? Que você emana essas coisas boas, né? Só coisa bacana. Isso é o que vale da vida. A gente poder fazer bem. A gente passar por esse plano aqui. Puta, aquele cara é legal. Aquele cara me passava coisas boas, né? Isso é que é bom. Eu digo no ser humano no geral, o homem e a mulher, né? É, a gente poder fazer alguma coisa de bom pra alguém.
2: Que legal, tá aqui contigo, cara. Você passa uma leveza, não só no ar, mas pessoalmente.
0: Obrigado.
2: É bom, por mais pessoas no mundo como você, e o mundo precisa.
0: Obrigado,
2: né? Que você continue brilhando, o seu sucesso não é por acaso, né? Ninguém brilha tanto tempo, vou repetir, por sorte. O seu sucesso é merecido, você me fez feliz aqui, como faz tantos ouvintes felizes, que você tenha ainda, hoje fala-se muito da aura, né?
0: É, da aura.
2: Você tem, cara, você tem brilho próprio e você, além disso, você teve a brilhante ideia de montar o programa pra você dividir esse seu brilho. Que legal. Somos privilegiados.
0: Obrigado, cara. Isso aqui, a rádio é nossa. 24 horas no ar agora. Então fica só tocando flashback, música nacional, internacional, baladas românticas, o pop, o rock, década de 70, 80, 90, 2000. E falando em música boa, o que significa Xadê Adu, né? Vamos tocar Xadê, que é maravilhosa, né?
2: Uau!
0: Torrada de dia. Você vai voltar pra gente fazer um programa de 2 horas juntos. Vamos combinar
2: pra você.
0: Vamos fazer, vai ser sensacional.
2: Comigo.
0: Obrigado, gente.
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0: Obrigado a todos
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